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A Biblioteca Eduardo Lourenço, na Guarda, vai ter um horário de funcionamento mais alargado. Diana Santos já traçou os objetivos para o PS da Guarda e refere que uma candidatura à Câmara da Guarda prepara-se atempadamente perante uma gestão de Sérgio Costa que considera que está à deriva. Tem início amanhã na Guarda os campeonatos nacionais de ciclismo de estrada.

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Manhã de quinta-feira, 25 de junho, quanto à previsão do estado do tempo, hoje podemos contar com um dia de céu muito nublado, aguaceiros que poderão ser por vezes fortes de granizo e acompanhados de trovoada, em especial na região norte até ao início da manhã. Durante a tarde devem diminuir de frequência. Para hoje está prevista uma descida dos valores da temperatura máxima, em especial nas regiões do interior. A máxima prevista hoje para a Guarda é de 21 graus, Viseu 23 e Castelo Branco 27 graus. A esta hora na Guarda os termómetros marcam 16 graus. São 8 horas 35 minutos, avançamos para a informação neste Jornal da Manhã na Rádio F.

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1: A Biblioteca Municipal Eduardo Lourenço na Guarda vai ter um horário alargado de funcionamento. O assunto fez parte da ordem de trabalhos da reunião do Executivo e foi aprovado por maioria. O objetivo é que os jovens possam ter mais tempo de estudo naquele equipamento municipal e, para o efeito, a partir de agora, a biblioteca vai estar aberta até às 22 horas, incluindo aos sábados. O Presidente da Câmara da Guarda, Sérgio Costa, explicou que esta é uma solução provisória, uma vez que a autarquia tenciona encontrar um outro espaço onde os alunos possam estudar.
2: Tem vindo a ser reivindicado, ou pedido, desde há vários anos esta parte, a necessidade de aumentar o horário de funcionamento das salas de estudo. E, naturalmente, nós procurámos uma solução. O nosso objetivo, e por isso é que isto demorou mais, era criar um espaço único para este objetivo. Mas ainda não foi possível, continuamos a procurar esse espaço. Enquanto esse espaço não surge, fazemos na sala de estudo da Mel, com horário mais alargado, até às 22 horas e ao sábado também, provisoriamente, até porque este alargamento vai acarretar alguns milhares de euros de custos acrescidos para o município da Guarda todos os meses, mas estamos à procura de uma outra solução fora da Mel, de mais baixo custo, mas que de uma forma condições para que isso possa surgir e os nossos jovens possam, sempre que necessitem, fazer ou praticar o seu estudo na nossa Biblioteca Municipal Eduardo Lourenço.
1: Os vereadores da oposição aplaudiram esta decisão, mas António Monteirinho, do Partido Socialista, recordou que esta era uma proposta do seu programa eleitoral.
3: Uma das propostas do Partido Socialista estava relacionada com a escola a tempo inteiro, que abrangia também estas questões de responder aos alunos que estudam em grupo e que pudessem ter uma sala onde efetivamente pudessem realizar estudos, nomeadamente sabendo que temos dois agrupamentos e que temos o IPG e que ainda não existe uma resposta cabal para esta necessidade, fora do horário normal, do laboral, digamos assim, que pudesse responder. Congratulamos-nos com esta proposta, evidentemente, vem já aqui a dar uma resposta àquilo que é a procura e as necessidades dos estudantes do nosso concelho.
1: Também a vereadora do PSD, Alexandra Isidro, lembrou que esta era uma reivindicação dos estudantes.
4: Era já uma exigência, era já um pedido dos nossos jovens e que foi até alvo de uma moção, portanto foi aprovada uma moção apresentada pelo PSD na Assembleia Municipal de dezembro de 2022, no sentido da criação de uma sala de estudo 24 horas. Não é ainda a resposta, digamos assim, que os jovens pretendiam, mas é algo, portanto, estar aberta à biblioteca até às 10 horas todos os dias, de segunda a sábado, e sobretudo só nos períodos de exames e de frequências, já é uma ajuda também para os nossos jovens, portanto é um caminho. Portanto, obviamente ficámos satisfeitos e ficámos satisfeitos também pela insistência com que temos trazido este assunto à discussão e que agora tenha sido aceito.
1: A Biblioteca Municipal Eduardo Lourenço, na Guarda, vai ter um horário de funcionamento mais alargado. Diana Santos já traçou os objetivos do PS para o PS, Guarda, e refere que uma candidatura à Câmara prepara-se atempadamente perante uma gestão de Sérgio Costa que considera que está à deriva. A recém-eleita Presidente da Conselhia do Partido Socialista da Guarda traçou as linhas mestras do seu mandato, centradas na renovação interna e na construção de uma alternativa política sólida para o Conselho. A nova líder estabeleceu três grandes prioridades para o seu mandato, começando pelo fortalecimento do partido através da angariação de novos militantes. Diana Santos pretende abrir o PS à sociedade civil, promovendo debates e espaços de reflexão que permitam atrair, nomeadamente, as camadas mais jovens. O objetivo central é restabelecer o vínculo com a população, apresentando o PS como um partido confiável e uma alternativa credível à atual governação.
5: Fortalecer o partido, fazendo novos militantes, portanto, abrindo o partido à sociedade civil, falando com pessoas para que as pessoas possam voltar a ver no Partido Socialista um partido alternativo à atual governação e um partido confiável, um partido que representa a sociedade e, portanto, criar de novo esse vínculo com a população para que a população reconheça em nós a credibilidade necessária para voltar a confiar e voltar a aproximar-se. Portanto, abrir o partido à sociedade civil, debater, acho que é muito importante criarmos espaços de reflexão e fazer novos militantes, tentar atrair também camadas mais jovens.
1: Para consolidar esta visão, a Presidente anunciou a criação da Comissão de Acompanhamento Conselhia, um órgão destinado ao diálogo com os quadros mais antigos do partido para uma reflexão estratégica conjunta. Paralelamente serão lançados os encontros Fernando Cabral com o foco na ética de fazer política.
5: A iniciativa que os denominei de Comissão de Acompanhamento Conselhia, que é dialogar com os quadros mais antigos do partido para que todos juntos possamos fazer uma reflexão conjunta, uma reflexão estratégica, para que possamos ser de novo uma alternativa, portanto, para conseguirmos voltar a liderar no Conselho da Guarda. Depois, também no âmbito da reflexão, tenho os encontros Fernando Cabral. Não serão só uma homenagem a este grande político, a este grande professor e humanista, mas sobretudo é honrar uma forma de estar na política, uma forma que nós queremos perseguir, uma forma vertical e ética de fazer política.
1: Relativamente a divisões internas resultantes do processo eleitoral, Diana Santos foi perentória ao afirmar que, terminadas as eleições, conta com todos durante todo o seu mandato.
5: A partir do momento em que terminam as eleições, eu creio que deixa de haver divisões e estamos todos do mesmo lado, e mesmo assim todos já somos poucos, portanto temos mesmo que estar do mesmo lado, e eu conto com todos os elementos da lista opositora para fazer este trabalho, porque este trabalho não se pode fazer só com metade das pessoas, obviamente. Conto com todos e quero trabalhar mesmo com aqueles militantes que estão mais afastados, quero trabalhar com todo o partido. E eu creio que as pessoas estão alinhadas também. Eu já falei com muita gente que pertencia a outro projeto, e aquilo que me foi transmitido é que sim, agora obviamente estamos todos a trabalhar em prol do mesmo partido.
1: A nível institucional, a nova direção pretende manter uma proximidade estreita com as estruturas do PS local e nacional.
5: Meus objetivos também é manter essa proximidade, não só com a estrutura federativa do Partido Socialista, mas também com a estrutura nacional. É importante exercermos essa influência para que também percebam que a Guarda é a capital do distrito e precisa de reconhecimento. E, obviamente, quero ter uma relação próxima com a estrutura federativa, na pessoa do Alexandre Lote, tal e qual como será com a variação, uma relação próxima de discussão profícua, e também com a estrutura da juventude socialista e também com a própria estrutura das mulheres socialistas.
1: Com o olhar posto no futuro, a Presidente da Conselhia do PS defende que a preparação para as próximas eleições autárquicas deve começar de imediato. A estratégia passa por definir primeiro o projeto para o Conselho, para depois encontrar um candidato forte.
5: Esse trabalho não pode ser feito em cima das eleições, portanto tem que ser feito atempadamente, e é a altura de começarmos a trabalhar nesse sentido. Primeiro a perceber o tipo de estratégia que queremos, para depois conseguirmos encontrar um candidato que reúna as condições necessárias e um candidato forte que reúna consensos. Claro que nunca vai ser totalmente consensual, mas que reúna o maior número de consensos para que possa afirmar-se e possa merecer a confiança dos guardenses daqui a 3 anos e meio.
1: Finalmente, Diana Santos teceu duras críticas à atual gestão municipal liderada por Sérgio Costa, descrevendo-a como uma gestão à deriva e sem orientação estratégica. Para a líder socialista, o problema não reside nas equipas que já foram alteradas, mas sim na liderança.
5: Uma gestão à deriva, sem essa orientação, que é fundamental, que é necessária para uma boa implementação política. Portanto, já percebemos que não é das equipas, as equipas já foram alteradas, se calhar é mesmo do líder. Acho que Sérgio Costa deveria ou aconselhar-se melhor ou ser mais benevolente para com os outros e saber abarcar com críticas e saber que um homem sozinho não pode decidir tudo e também tem que ouvir os outros, e se ouvir os outros, se calhar o caminho faz-se melhor. Porque de facto não vejo um rumo, não vejo uma estratégia, não vejo uma orientação. E quando a política não tem essa definição estratégica, andamos aqui um bocadinho à deriva, não é? Tentar encontrar o norte.
1: Diana Santos já traçou os objetivos para o PS Guarda e refere que uma candidatura à Câmara prepara-se atempadamente perante uma gestão de Sérgio Costa que considera que está à deriva. Tem início amanhã na Guarda os Campeonatos Nacionais de Ciclismo de Estrada, o evento desportivo junto aos melhores corredores nas categorias Elite, Sub-23 para Ciclismo e Femininas. Para amanhã, sexta-feira, o destaque vai para o contrarrelógio, com quase 22 km para a maioria das categorias e 27,6 km para o escalão de elites masculinos. O ponto de partida e a meta vai ser em Casal de Cinza, como dá conta o presidente da Federação Portuguesa de Ciclismo, Cândido Barbosa.
6: Na sexta-feira temos as vertentes aqui explanadas, que são o paraciclismo, as femininas, a sub-23 masculinos e a elite masculina. Ou seja, isto é um contrarrelógio onde irá ter partida e chegada ao mesmo sítio. Será um percurso de 23 km para as primeiras três classes e depois os elites acabam por fazer quase 28 km, porque o percurso aumenta um bocadinho para haver aqui uma distância mais equilibrada para os elites. Casal de Cinza, exatamente. É onde é a partida e a chegada do dia de sexta-feira.
1: No fim de semana, o epicentro da prova desportiva passa pelo Parque Urbano do Rio Dias. No sábado decorrem as provas de fundo das categorias femininas e sub-23 masculinos, com passagem por várias freguesias.
6: As provas de fundo que são feitas cá embaixo no Parque Urbano, onde a partida e a chegada será sempre no mesmo sítio, tanto no sábado como no domingo. Nós temos no sábado de manhã as Masters e as Elite Femininas e o Sub-23 Masculinos da parte da tarde, onde existirá um percurso para as femininas da parte da manhã, e da parte da tarde são dois circuitos diferentes. É um percurso um bocadinho maior, alargado a várias freguesias, e depois um percurso, esse percurso terá cerca de 70 e poucos quilómetros, e o percurso da parte mais citadina em cerca de 34 km, onde percorrem duas ou três voltas, que é o mesmo percurso para os elites de domingo.
1: O domingo está reservado ao paraciclismo durante a manhã e aos elites masculinos após o almoço.
6: No domingo temos os paraciclistas da parte da manhã. É um percurso muito fácil. Os atletas, durante uma hora, percorrem o maior número de voltas possíveis.
1: Os vários percursos vão passar por localidades como Carpinteiro, Vila Garcia, Albardo, Pousada, Rochoso, Casal de Cinza, Vila Fernando, Vila Mendo e Catraia do Sortilhão. O presidente da Federação Portuguesa de Ciclismo, Cândido Barbosa, garante 3 dias de espetáculo. No final serão entregues 29 títulos de campeão nacional.
6: Iremos estar 3 dias de espetáculo na Guarda. Vamos embargar 29 camisolas de campeões nacionais, porque tem todas as condições para receber os magníficos campeões que cá estarão no próximo fim de semana.
1: A Guarda recebe já a partir de amanhã os campeonatos nacionais de ciclismo de estrada nas categorias de elite, sub-23 para ciclismo e femininas. 8 horas 50 minutos, ponto final neste jornal. A seguir, o ponto de vista de José Relva.

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1: Eu creio que às vezes, de tanta vez ouvirmos as mesmas notícias, os mesmos números, eu não vou dizer que é normal, mas acontece desvalorizarmos os números que vamos ouvindo. Não sei se foi ontem, presumo que anteontem, ouvi uma notícia que me deixou mais uma vez aterrorizado, é o termo. Segundo as previsões, as pessoas em Portugal abaixo do limiar da pobreza, o número de pessoas aumentou. E segundo os dados, poderá ter aumentado de 1 milhão e 700 mil para a casa dos 2 milhões de portugueses. 2 milhões de portugueses é na prática um quinto da população, 20%. O que num país do século XXI é terrível, é trágico. É evidente que estas loucuras de guerras e de encerramentos de canais e de colocar as pessoas e os decisores, os outros decisores em situações difíceis, tem obviamente consequências. E todos sabemos que, em função do que se tem passado nos últimos meses e do que se tem passado já nos últimos 4 anos, o preço dos bens essenciais aumentou porque os fatores de produção aumentaram. Aumentaram os fatores de produção e aumentaram os fatores de distribuição. E, portanto, isto é uma cadeia, isto é uma roda, em que se um dente se parte, ou se um dente da cadeia da roda aumenta, diminui de tamanho ou aumenta de tamanho, a roda deixa de funcionar. E, portanto, aquilo que eu entendo é tudo hoje, e aproveitando aquele palavrão, isto hoje é o mundo global, aproveitando tudo esta correlação entre os diversos fatores, as diversas forças, as diversas consequências que surgem de alguns atos, é evidente que nós dizemos que isto só podia dar nisto. É evidente que isto só podia dar nisto. O preço do petróleo é repercutível em tantos negócios, em tantas situações, que obviamente as consequências têm que vir. E neste filme todo, permita-me uma expressão, neste filme trágico todo, quem sofre mais são os que mais precisam. São os menos beneficiados da sorte ou os não beneficiados da sorte. Porque os outros, com poder, adaptam. E têm tanto que mais bico, menos bico, pouca diferença lhes faz. O problema é daqueles que já têm pouco e que vivem no limiar e que a meio do mês olham para a carteira e fazem contas e não sabem se são de comprar medicamentos, se são de comprar comida, ou se são de pagar a renda, ou se são de pagar o carro, ou se são de pagar a compra da habitação, ou se são de pagar a educação dos filhos, ou se são de trazer comida para casa. E o trágico é que isto começa a ser um hábito, e quando as coisas começam a tornar-se num hábito, nós perdemos o sentido do valor disto. E este número deixou-me aterrorizado. Claro que o que é que está nas nossas mãos, fazer? Eu vou ser muito direto e muito franco. Eu creio que muito pouco, a não ser termos a fé e a esperança e os crentes rezarem, para que as coisas mudem e para que quem tem o poder de influenciar estas situações, e em vez de as influenciar no sentido negativo, as influencie no sentido positivo. O número é trágico. É verdadeiramente trágico. E isto é em todo lado. E nós aqui também temos. E nós na Guarda também temos essas situações. custa-me dizer, mas há fome encoberta. Há fome encoberta. E, portanto, basta falar com algumas instituições, basta falar com alguns professores do que são as segundas-feiras para percebermos que há fome encoberta, infelizmente. Eu só espero é que

0: às vezes dizer é o mundo que temos, mas sem ser uma, sem tomar isto como tem que ser assim. Não queria, mas na realidade estes números deixam-nos preocupados e têm que nos fazer pensar, e sobretudo aqueles povos que têm na mão o poder de eleger A, B, C ou D, com muito poder, que além de pensarem apenas na sua carteira, que às vezes é o que acontece, pensem na carteira também dos outros, e pensem que os outros, como eles, têm necessidades. E às vezes eu digo que isso é esquecido. O que é que eu posso dizer mais? Olha, esperar que venham melhores dias é a única solução, porque dias maus nós já temos. Vamos interromper. Até à próxima, se Deus quiser. Muito obrigado.
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Diana Santos já traçou os objetivos para o PS Guarda e refere que a candidatura à Câmara prepara-se antecipadamente perante uma gestão de Sérgio Costa que considera que está à deriva.

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3: Manhã de quinta-feira, 25 de junho, quanto à previsão do estado do tempo, hoje podemos contar com um dia de céu muito nublado, aguaceiros que podem ser por vezes fortes, de granizo e acompanhados de trovoada. Para hoje está prevista uma descida dos valores da temperatura, em especial da máxima, nas regiões do interior. A máxima prevista hoje para a Guarda é de 21 graus e a esta hora os termómetros marcam 17. 10h33, avançamos para a informação nesta síntese à meia da manhã na Rádio F.

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1: Mais uma vez, bom dia. Diana Santos já traçou os objetivos para o PS Guarda e refere que uma candidatura à Câmara prepara-se atempadamente perante uma gestão de Sérgio Costa que considera que está à deriva. A recém-eleita Presidente da Conselhia do Partido Socialista traçou as linhas mestras do seu mandato, centradas na renovação interna e na construção de uma alternativa política sólida para o Conselho.
2: Fortalecer o partido, fazendo novos militantes, portanto abrindo o partido à sociedade civil, falando com pessoas para que as pessoas possam voltar a ver no Partido Socialista um partido alternativo à atual governação e um partido que confiável, um partido que representa a sociedade e, portanto, criar de novo esse vínculo com a população para que a população reconheça em nós a credibilidade necessária para voltar a confiar e voltar a aproximar-se. Portanto, abrir o partido à sociedade civil, debater, acho que é muito importante criarmos espaços de reflexão e fazer novos militantes, tentar atrair também camadas mais jovens.
1: Relativamente às divisões internas resultantes do processo eleitoral de Ana Santos, foi perentório afirmar que, terminadas as eleições, conta com todos durante o seu mandato.
2: Meus objetivos também é manter essa proximidade, não só com a estrutura federativa do Partido Socialista, mas também com a estrutura nacional. É importante exercermos essa influência para que também percebam que a Guarda é a capital de distrito e precisa de reconhecimento. E, obviamente, quero ter uma relação próxima com a estrutura federativa, na pessoa do Alexandre Lote, tal e qual como será com a variação, uma relação próxima de discussão profícua e também com a estrutura da juventude socialista e também com a própria estrutura das mulheres socialistas.
1: Com o olhar posto no futuro, a Presidente da Conselhia defende que a preparação para as próximas eleições autárquicas deve começar de imediato. A estratégia passa por definir primeiro o projeto para o Conselho e depois encontrar um candidato forte.
2: Esse trabalho não pode ser feito em cima das eleições, portanto tem que ser feito atempadamente e é a altura de começarmos a trabalhar nesse sentido. Primeiro a perceber o tipo de estratégia que queremos, para depois conseguirmos encontrar um candidato que reúna as condições necessárias e um candidato forte que reúna consensos, claro que nunca vai ser totalmente consensual, mas que reúna o maior número de consensos para que possa afirmar-se e possa merecer a confiança dos guardenses daqui a 3 anos e meio.
1: Finalmente, Diana Santos teceu duras críticas à atual gestão municipal liderada por Sérgio Costa.

0: vendo-a como uma gestão à deriva e sem orientação estratégica.
1: Uma gestão à deriva, sem essa orientação, que é fundamental, que é necessária para uma boa implementação política. Portanto, já percebemos que não é das equipas, as equipas já foram alteradas, se calhar é mesmo de um líder. Acho que Sérgio Costa deveria ou aconselhar-se melhor ou ser mais benevolente para com os outros e saber abarcar com críticas e saber que um homem sozinho não pode decidir tudo e também tem que ouvir os outros, e se ouvir os outros, se calhar o caminho faz-se melhor. Porque de facto não vejo um rumo, não vejo uma estratégia, não vejo uma orientação. E quando a política não tem essa definição estratégica, andamos aqui um bocadinho à deriva, não é? Tentar encontrar o norte.
0: Diana Santos já traçou os objetivos para o PS Guarda e refere que uma candidatura à Câmara prepara-se atempadamente perante uma gestão de Sérgio Costa que considera que está à deriva. A Biblioteca Municipal Eduardo Lourenço na Guarda vai ter um horário de funcionamento mais alargado. O assunto fez parte da ordem de trabalhos da reunião do Executivo e foi aprovado por maioria. O objetivo é que os jovens possam ter mais tempo de estudo naquele equipamento municipal. E para o efeito, a biblioteca está agora aberta até às 22 horas, incluindo ao sábado. O presidente da Câmara da Guarda, Sérgio Costa, explicou que esta é uma solução provisória, uma vez que a autarquia tenciona encontrar um outro espaço onde os alunos possam estudar.
2: Tem vindo a ser reivindicado, ou pedido desde há vários anos desta parte, a necessidade de aumentar o horário de funcionamento das salas de estudo. E, naturalmente, nós procurámos uma solução. O nosso objetivo, e por isso é que isto demorou mais, era criar um espaço único para este objetivo. Mas ainda não foi possível, continuamos a procurar esse espaço. Enquanto esse espaço não surge, fazemos na sala de estudo da Mel, com um horário mais alargado, até às 22 horas e ao sábado também, provisoriamente, até porque este alargamento vai acarretar alguns milhares de euros de custos acrescidos para o município da Guarda todos os meses, mas estamos à procura de uma outra solução fora da Mel, de mais baixo custo, mas que de uma forma condições para que isso possa surgir e os nossos jovens possam, sempre que necessitem, fazer ou praticar o seu estudo na nossa Biblioteca Municipal Eduardo Lourenço.
0: A Biblioteca Municipal Eduardo Lourenço, na Guarda, vai ter um horário de funcionamento mais alargado. 10 horas 39 minutos, ponto final nesta síntese informativa na Rádio F.

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3: Tarde de terça-feira, bem-vindos a mais uma edição do Radiograma, a última desta temporada 2025-2026. O Radiograma, como habitualmente, todas as terças-feiras em direto, a partir desta hora, reposição na próxima quinta, depois das 11 da manhã na Rádio F, e ainda pode acompanhar em direto em 105.8 FM, na plataforma radiof.gmpress.pt e também com áudio e imagem no Facebook da Rádio F. Convidada residente da última edição desta temporada do Radiograma é Cidália Valbon, que antes de mais cumprimenta. Bem-vinda.
4: Boa tarde.
3: Para o último programa desta temporada. E é um gosto, naturalmente, recebê-la aqui para conversarmos sem filtros, não é?
4: O gosto é meu. Ou melhor, é de ambos.
3: É de ambos, não é? Vamos estando aqui a conversar de forma informalmente. São três temas ao longo dos próximos 30, 40 minutos, num dia que até é marcado pelo jogo da seleção daqui a pouco, que entra em campo, não é?
4: Vou tentar falar menos para
3: muito
4: ver
3: bem.
4: O jogo.
3: Então vamos já diretamente servir aqui o nosso prato principal. São três temas. Começamos pelo inevitável chumbo da reforma laboral na Assembleia da República. Escolheu, e eu já vou desvendar o subtema, quem enganou quem, mas começo por lhe perguntar, aparentemente nas 24 horas que antecederam o debate e a votação na Assembleia da República, parecia que este pacote laboral ia passar na Câmara dos Deputados da Assembleia da República. O que é que se passou aqui? Porque houve anúncios. O secretário-geral do Partido Social Democrata e líder de bancada deu como garantido. Ficou admirada no dia seguinte ter sido esta reforma laboral chumbada na Assembleia da República?
4: Não fiquei nada admirada. Bom, mas antes só de começar, os cumprimentos da praxe para todos, para quem está aqui, para quem nos acompanha, e em particular hoje em dia de aniversário da Rádio F, 36 anos, é na verdade uma data significativa e que vale a pena comemorar, porque uma rádio local, numa zona de interior, 36 anos, é louvável, e por isso os meus parabéns a quem mantém esta rádio em funcionamento.
3: Parabéns a quem mantém, a todos os colaboradores, e hoje, estando aqui a Cidália Valbon, na sua pessoa, que cumprimento todos os colaboradores dos diversos painéis e também, naturalmente, o foco para os nossos ouvintes.
4: São todos os que mantêm esta rádio, quer os donos, digamos assim, quer os funcionários, quer os colaboradores, e em última instância os ouvintes, porque sem ouvintes, se não
3: também
4: houver
3: não faria
4: audiência,
3: qualquer sentido.
4: Não faz sentido a existência da rádio, e portanto parabéns a todos. A todos nós.
3: Muito bem. Isso mesmo. Parabéns a todos nós.
4: 36 anos é realmente uma data bonita. Bom, então vamos lá ao tema que eu trouxe, que é, inevitavelmente, o chumbo da reforma laboral. E eu recuava aqui, até na sequência da pergunta que me fez, se eu fiquei admirada, claro que me pode dizer assim, mas se calhar isso também nós pensávamos, mas na véspera toda a gente achou, até por algumas declarações de André Ventura, e nomeadamente pelo ar triunfal do secretário-geral do Partido
3: Social
4: do Governo, do Partido Governo e líder da bancada social-democrata. Mas eu recordava aqui o programa em que eu estive, do dia 12 de maio, em que eu trouxe também este tema, a reforma.

0: no laboral, e o subtema era sim ou não, e eu falei aqui de uma, até de um artigo do Pedro Norton, que ele intitulou Crónica de uma Morte Anunciada, e que eu basicamente subscrevi, e que disse na altura que isto seria a montanha que ia parir um rato, e que não haveria reforma laboral. E na altura elenquei algumas das razões que nesta altura, para mim, no meu entendimento, são as mesmas, e por isso não fiquei surpreendida com o chumbo desta reforma. Convém aqui recordar que foi alcandurada, digamos assim, pelo governo e pelo líder do governo, pelo primeiro-ministro e pelo governo e pela ministra do trabalho, a mãe das reformas, a grande reforma.
1: Era uma bandeira mesmo.
0: Era uma bandeira.
1: Já a primeira grande reforma estruturante deste governo.
0: A grande e a única, que eu saiba, não há mais nenhuma. Portanto, esta era a reforma deste governo, que nem sequer tinha sido sufragada no programa eleitoral, como bem sabe, não fazia parte do programa. Mas foi, eu lembro-me de tudo o que eu vi, que era fundamental para o país, não havia crescimento económico, que o país morria, que estagnava se não fosse aprovada esta reforma. Bom, e por isso era fundamental para o governo que a reforma fosse aprovada, até porque também não foi em vão, no meu entendimento, obviamente, eu só falo por mim, por aquilo que eu penso, também não foi em vão a escolha do dia para a aprovação, ou não, como vimos, no Parlamento. No dia seguinte havia congresso
1: do
0: partido
1: PSD.
0: Do governo. E, portanto, Luís Montenegro, seguramente, embora não estivesse em causa, estava eleito, não terá oposição, mas isso falaremos depois.
1: Já vamos falar no assunto
0: tema,
1: assim.
0: Mas seria um congresso apoteótico e de celebração, porque havia uma grande reforma que era estruturante e estrutural para o país, aprovada e com grandes méritos e louros do governo. Ora, o problema é que, eu já à data disse isso e vou voltar a repetir, o problema é que é assim, e Luís Montenegro disse isso no discurso, só que no discurso de abertura do Congresso, só que disse ao seu jeito. O que ele disse foi que, portanto, os representantes, os decisores políticos, são eleitos pelo povo, e o povo neste caso deu uma maioria reforçada ao partido que ganhou as eleições, não lhe deu maioria absoluta porque também deu uma cota de responsabilidade à oposição, e por isso queria que houvesse entendimentos, nomeadamente nestas reformas estruturais, que obrigatoriamente tem que haver acordo da maioria do Parlamento. Ora, mas na verdade então, se é isso, foi isso que aconteceu. O povo mandatou o governo para governar e apresentar reformas, e mandatou a oposição para fazer oposição e para fazer de contraponto, e foi o que a oposição fez. O problema,
1: mas também
0: aqui,
1: não o mandatou para criar consensos mais alargados?
0: Era aí que eu queria chegar. O problema é que, se mandatou nesta dialética, não é? Isso significa que tem que haver consensos, tem que haver negociação. Porque se o povo quisesse maioria, se quisesse que quem ganhou governasse sozinho, teria dado a maioria absoluta ao governo. Se não deu, o que lhe disse foi: sim senhora, dou-lhe uma maioria reforçada, mas tem que negociar. Sempre que estejam em causa reformas estruturantes, tem que negociar. Quando eu escolho um parceiro para negociar, eu, quando quero fazer um negócio, e o Pedro Paula seguramente fará a mesma coisa, quando quer fazer um negócio, quer fazer negócio com alguém credível, com alguém que lhe inculta o maior crédito possível. Não vai negociar com alguém que sabe que ou agora diz uma coisa ou logo diz outra, ou à última da hora lhe falha. Não faz isso na sua vida particular. Eu também não faço. Ora, então, um dos erros de base de Luís Montenegro foi que escolheu o parceiro errado para negociar. Eu disse isso aqui na altura. Escolheu o parceiro errado para negociar.
1: E até colocou logo de parte nesta negociação no Parlamento o Partido Socialista.
0: Obviamente. Acabou por nem...

0: passar, nem, nem haver
1: nada.
0: Reuniões à margem.
1: Praticamente nada, porque achou que ia conseguir, digamos assim, dar a volta ao Chega e ao André Ventura, por isso é que eu pus como subtítulo Quem Enganou Quem, porque Luís Montenegro achou que ia enganar André Ventura e que lhe ia dar a volta para que o levasse a aprovar esta reforma. Estava na cara que não ia ser aprovada. Porquê? Primeiro, André Ventura é, pode-se gostar ou não, mas tem que se lhe dar mérito, é extremamente inteligente. Obviamente que não lhe interessa, não lhe, ao Chega, não interessa aprovar algum tipo de reforma cujos louros não sejam para ele. Os louros são, neste caso, se a reforma fosse aprovada, seriam para o PSD e para o governo. Obviamente que não é isso que interessa a André Ventura e ao Partido Chega. Então, o Partido Chega quer ser governo. Ninguém tem dúvida disso neste país.
0: E porquê que André Ventura alimentou esta, na altura, forte possibilidade de viabilizar a reforma do pacote laboral até à 25ª hora?
1: A minha opinião pessoal é porque é mais esperto do que a outra parte. A minha opinião pessoal é porque é mais esperto do que outra parte. E por isso é que a cara de Hugo Soares, líder da bancada do Partido Social Democrata e do Primeiro-Ministro no Parlamento, e aliás a própria intervenção de Hugo Soares, enfurecido, e quase parecia que se tivesse ali uma caçadeira que dava um tiro a André Ventura, é para mim óbvio de que eles foram para o Parlamento convencidos que a reforma ia ser aprovada e que o Chega ia votar a favor. E, portanto, eu não acredito na versão que passaram passou a circular e que quer o Soares, quer Luís Montenegro, inclusive é no próprio Congresso, passaram de que, pronto, foi na 25ª hora, porque André Ventura insistia lá na bandeira dele da idade da reforma, e que com eles não há a mínima hipótese de ser afetada a sustentabilidade da Segurança Social e de serem postas em causa as pensões, etc, etc. Se isso fosse verdade, ou seja, se no final dos finalmente, como eu costumo dizer, já tivesse havido ali divergência e, portanto, como o Chega queria muito aquilo, o PSD não dava, já sabiam que não ia haver aprovação, nem tinha havido as declarações do Soares na véspera à noite, nem a cara de completa surpresa que vale a pena visualizar, nomeadamente do Soares no dia da votação. Portanto, ninguém me convence disso. Agora, eu tenho aqui uma outra teoria que só vou dizer no final a propósito disto. Agora, é óbvio que quando escolhe o parceiro errado e quando escolhe o parceiro menos credível, quando escolhe o parceiro que não tem interesse absolutamente nenhum em que o governo tenha ganho de causa e que vá, porque o governo quer, também já falei disso aqui algumas vezes, é ir retirando bandeiras ao Chega, não é? Ir-se
0: tentar esvaziar, não é?
1: Exatamente, tentar-se apropriar de algumas das bandeiras do Chega, pensando que assim há desvio do eleitorado para o PSD. O problema é que não há. E nós vemos isso nas sondagens todas que têm saído, não é? E o problema das sondagens, nós sabemos que valem o que valem. Mas continua a ser
0: mas influenciam os políticos de forma
1: medida.
0: Como
1: é um instrumento de medida, influencia os políticos, influencia as políticas e servem como instrumento de estudo, nomeadamente para a verificação de tendências. Porque uma coisa é uma sondagem dar um à frente, outra atrás e depois outra dar ao contrário, tudo bem. O problema é quando a tendência começa a ser o que está a ser, e vai para aí que na quarta ou na quinta sondagem, com o PSD a cair para terceiro lugar. Com o PSD a cair para terceiro lugar. E por isso, obviamente, que André Ventura não tem interesse absolutamente nenhum em que qualquer reforma estruturante, no caso desta, seja aprovada. Quer dizer, isso era tão óbvio, pelo menos para mim era tão óbvio que não ia haver aprovação, que a mim faz-me um pouco confusão como é que os políticos que estão no ativo e que vivem daquilo e que lhes cresceu a barba

0: na política não conseguem perceber isso. Para mim não foi surpresa absolutamente nenhuma. Se eu tivesse que fazer uma aposta na véspera ou no dia de manhã, apostaria no chumbo da reforma laboral e, portanto, não percebo como é que o governo se deixou enganar.
1: Como é que o Luís Montenegro, dois políticos experientes, naturalmente,
0: se deixaram enganar?
1: Cometem um erro de palmatória deste?
0: Pois não sei, isso terá que lhes perguntar a eles, porque não percebo porque é que escolheram. Primeiro, não percebo porque é que escolheram o Chega. Tanto quanto sei, há vozes dissonantes dentro do próprio Partido Social Democrata. Há uma vertente que acha que é com o Chega que se deve negociar, mas há outra que acha que não. Aliás, vou falar disso, uma das vozes dissonantes do Congresso, Carlos Eduardo Reis, de Braga. Portanto, não consigo entender como é que a única grande reforma que tinham para apresentar, como é que se deixaram enredar de tal ordem que, quando deram conta, estavam encostados às cordas e sem forma de sair dali. E, neste momento, não sei o que é que vai acontecer. Como agravante é que, claro que agora ninguém fala disso e a conversa se desvia e, como eu disse em tempos, a habilidade do discurso político não desvirtua a verdade dos factos. E é verdade, esta é uma frase paradigmática. A habilidade do discurso político nunca desvirtuará a verdade dos factos. E é claro que o discurso político é habilidoso e vai andar por aqui e por ali, e algumas pessoas irão atrás e outras não, mas o que é certo é que este é um chumbo que acertou em cheio no coração do governo. E não nos podemos esquecer que foi o próprio governo e o próprio PSD e o próprio líder parlamentar que fizeram desta reforma o top dos tops. E eu lembro-me perfeitamente.
1: Há um ano que
0: muito bem,
1: estava a ser
0: há um
1: discutido
0: nisto,
1: na concertação social, inclusive.
0: Com negociações fortes, duras. Esta reforma, a possibilidade desta reforma, provocou uma greve geral. É? Portanto, mas eu recordo aqui que a senhora Ministra do Trabalho fez declarações que eu não percebi muito bem na data, à altura, se era um pouco ingenuidade, porque esta coisa também de os grandes académicos nem sempre são grandes políticos, e os grandes políticos podem ou não ser grandes académicos. Mas, e portanto, não sei se é ingenuidade, porque a senhora é realmente uma grande académica, mas pode não ser muito boa politicamente, e na política é preciso conciliar o conhecimento com a habilidade política. Mas eu recordo aqui as declarações da senhora ministra dizendo que, se esta reforma fosse chumbada, era uma derrota, não dela, mas do governo. Tucur. A senhora disse, tucur. Ela podia sacar a ela própria a responsabilidade de uma derrota para não afetar o governo nem o primeiro-ministro, mas ela fez questão de dizer, não sei se foi à TSF, foi na Rádio Observador, sei que foi numa grande
1: foi
0: entrevista
1: saída,
0: dela.
1: Foi penso eu, a vários órgãos de comunicação social.
0: Sim, mas foi
1: no rescaldo da votação.
0: Mas foi uma declaração dela taxativa, não foi uma declaração, quer dizer, nem foi inferido por meias palavras dela. Podia ter sido, ela podia ter dito outra coisa e depois a comunicação social ter extraído. Não, eu ouvi as declarações da senhora dizer, não, se esta reforma não passar é uma derrota do governo. Mais do que uma derrota da Ministra do Trabalho, é uma derrota do governo. Ora, é claro que o governo no seu todo e o primeiro-ministro estão feridos, não sabemos se é de morte nem se não, isso veremos a seu tempo, mas estão feridos. Ora bem, eu tenho aqui uma perspectiva um pouquinho pessoal deste chumbo. Apesar de mim não me ter surpreendido, como eu já disse, eu acho que isto pode haver aqui, provavelmente nunca saberemos, ou não, depende das evoluções que vierem por aí. Mas muitas vezes estas coisas nós nunca chegamos depois no fim a saber a verdade, não é? Porque cada um vai contar a história à sua maneira. Claro que o PSD agora faz os discursos que lhe interessam, o Chega também faz os discursos que lhe interessam e tal. Mas nós, eventualmente, não podemos descurar o efeito Pedro Passos Coelho.

0: eventualmente podemos não deixar de equacionar e pôr na equação Pedro Passos Coelho, porque todos nós sabemos que isso é, acho que isso hoje é mais ou menos consensual e óbvio. Pedro Passos Coelho pode não querer nada, pode não querer voltar a ser primeiro-ministro, pode não querer nada, mas uma coisa ele quer. O que ele puder fazer para atacar Luís Montenegro e Hugo Soares, fará. Isso é clarinho de uma água.
1: Mas está a querer dizer que há uma teoria, ou pelo menos defende, que poderá haver aqui uma influência de Pedro Passos Coelho perante André Ventura, que...
0: Pode, na minha perspectiva,
1: politicamente,
0: pode.
1: Aliás, André Ventura é um produto, digamos assim, de Pedro Passos Coelho.
0: E é uma pessoa...
1: Em que era secretário ou presidente do PSD.
0: Sim, foi ele que... E mantém-se, como é que eu hei de dizer, isso foi até notório agora em uma ou duas vezes em que eles se encontraram em eventos e viu-se a postura de André Ventura. André Ventura é aquela figura vibrante e acutilante, mas perante Pedro Passos Coelho, perante o mentor, perante o professor, baixa a guarda. É uma pessoa mais humilde, submissa e que transmite a ideia de que o que Pedro Passos Coelho disser, ele fará. Nota-se que ele tem uma, não direi devoção, que é exagerado o termo, mas tem um respeito e acatará tudo o que Pedro Passos Coelho disser. E por isso, para mim, não estaria fora da equação que tenha havido aqui uma interferência de Pedro Passos Coelho, que possa ter achado que no final dos finais o André Ventura podia eventualmente cair na armadilha e aprovar e deixar passar, ajudar a aprovar a reforma laboral, e que possa ter aqui feito algum tipo de interferência. Não pergunto como, não sei se fez ele um telefonema diretamente, se
1: é uma
0: falou alguém,
1: se
0: passou palavra, se fez chegar a informação. Isso há muita maneira, como sabe, melhor que eu, com certeza, disso acontecer. Mas eu não retiraria da equação essa possibilidade. Não retiraria de... Por isso, veremos se algum dia saberemos o que é que aconteceu. Agora, o que seria interessante, e do Congresso eu também não vi nada disso, o que seria interessante era perceber, aliás, eu fiquei na expectativa com o discurso de encerramento de Passos Coelho. Tradicionalmente, o discurso de encerramento é fala-se para fora, para o exterior, não é? O
1: de Luís Montenegro.
0: Eu disse Passos Coelho.
1: Pedro Passos Coelho.
0: Fugiu o meu pé para o chinelo. O discurso de Luís Montenegro, normalmente o de abertura falam para o interior do partido e depois o de encerramento falam para o exterior do partido. E eu fiquei na expectativa, quer dizer, de perceber o que é que se diz num congresso quando se levou um chumbo daquela dimensão.
1: Que assombrou.
0: Na véspera, que assombrou todo o congresso. Aliás, toda a encenação do congresso
1: estava preparado.
0: Estava preparado para a celebração, e toda a encenação do congresso passou a estar ensombrada pelo chumbo do
1: pacote laboral.
0: Pacote laboral. E por isso é que eu, se quiser podemos já passar para
1: avançamos,
0: o segundo
1: tempo.
0: Por isso é que eu também pus como subtítulo União e Tranquilidade, ou talvez não, porque me parece que toda aquela encenação, toda aquela união, toda aquela ovação à Ministra do Trabalho, o Congresso de pé a aplaudir a Ministra do Trabalho, pareceu-me muita encenação, pareceu-me muito temos que obrigatoriamente dar a imagem de que estamos unidos, temos que obrigatoriamente passar a imagem para fora de que o governo está cá, está de pedra e cal, e que não há aqui nada.
1: E também não deixar fragilizar a ministra.
0: E também não deixar
1: porque
0: fragilizar a ministra.
1: Porque há dois ou três momentos em que a própria ministra é cumprimentada por todos os elementos da
0: sim.
1: mesa.
0: Sim.
1: Aliás, o governo esteve em peso neste
0: congresso. Mas isso
1: neste
0: eu já vou dar a minha opinião sobre isso.
1: Tentou-se passar essa imagem que o partido está unido. É um partido...
0: Mas isso até está bem, em função das declarações que a senhora ministra fez. Ela não disse que se a reforma não passasse era derrota do governo. Por isso está bem, não é? Está em uníssono com as declarações que ela tinha feito, não é? E por isso, quer dizer, este congresso...

0: do Partido Social Democrata, marcado para a data em que foi, em pleno mundial, em plenos santos populares, antecipado por causa em teoria das declarações de Pedro Passos Coelho. Pedro Passos Coelho é sempre o fantasma que anda ali a atormentar.
1: Talvez tenha sido o ausente mais presente.
0: Ah, sim, seguramente, claro. Também, quer dizer, as declarações do Hugo Soares a convidar o Pedro Passos Coelho para ir ao Congresso, obviamente que Pedro Passos Coelho não ia ao Congresso. O Pedro Passos Coelho não é a Santana Lopes. Mas também já lá vou falar. Mas tudo isto, toda esta encenação foi feita para ser um Congresso apoteótico de celebração, porque na véspera tinham aprovado a grande reforma que ia mudar completamente a produtividade, o crescimento do país e ia alterar o país na sua estrutura, digamos assim. Com o que aconteceu? Tocaram os sinos a rebate, na minha perspectiva, tocaram os sinos a rebate e foi preciso transmitir a mensagem e a ideia para fora de que estão todos unidos, falam em uníssono e, portanto, nada abala nem o governo nem o PSD. Por isso é que a senhora ministra foi ovacionada, por isso é que a cumprimentaram, por isso é que todos os ministros foram discursar, que é uma coisa também, mesmo os independentes, foram todos discursar e todos em grandes elogios ao líder. Ouvindo aquilo, às vezes uma pessoa até parece que aquilo é ali uma... Estamos na Coreia do Norte, mas... quer dizer, grandes elogios ao líder. Não houve mais nada do que isto do Congresso, se nós exprimirmos. Não houve mais nada.
1: Há ali três ou quatro ideias que
0: falavam
1: foram...
0: às medidas. Claro, a Luís Montenegro tinha que arranjar ali alguma coisa para dar a ideia de que, muito bem, não houve aprovação da reforma laboral, mas nós estamos a trabalhar e o governo não é estático e temos aqui várias medidas e várias soluções. Porque de resto, dos órgãos sociais, não há novidade absolutamente nenhuma. Quer dizer, tem ali a entrada de Sebastião Bugalho, que não é novidade nenhuma, não é? Vamos ver se a arrogância de Sebastião Bugalho não lhe
1: aliás,
0: faz sair o tiro pela culatra.
1: Há lá um puxão de orelhas, sem
0: Miguel
1: direto,
0: Alquerque,
1: Miguel Albuquerque, presidente
0: qual,
1: da mesa do Congresso.
0: Tal e qual, porque estas coisas de Sebastião Bugalho é um miúdo inteligente e muito proativo e tal, mas é muito novo, falta-lhe o calo da idade, pelo menos, não é? E, portanto, e às vezes esta subida vertiginosa pode-lhes dar ali, às vezes foge-lhe um bocadinho o pé para o chinelo. E isso... Quer dizer, não é uma boa imagem que sai do Congresso. Miguel Albuquerque a puxar as orelhas a Sebastião Bugalho, que entrou ele e o Carlos Moedas e o...
1: E o Autarca também,
0: Pedro
1: do Porto.
0: Exatamente, pronto. Mas, de resto, o partido, mesmo ao nível dos órgãos sociais, não abriu nada. Continuou fechado em si mesmo. É a introdução dos ministros. Já houve tempos em que quem estava no governo, não fazia parte dos órgãos. Agora não, ficou pescadinha de rabo na boca, não é? Não abriu, não vi nomes de fora do partido, nem do governo, não vi nada disso. Por isso, quer dizer, mesmo a justificação para o chumbo da reforma laboral, quer dizer, houve ali algumas acusações, claro, chega, porque diz uma coisa agora e depois diz outra, então, mas o PSD já sabia que o governo já sabia que o Chega era assim, então porquê é que negociou com ele? Aliás, essa foi a resposta de José Luís Carneiro às declarações, porque depois no Congresso toca de atacar o Partido Socialista, porque
1: foi um dos alvos,
0: e José Luís Carneiro veio dizer: nós.
1: Reagiu na hora, José Luís Carneiro.
0: Nós. Mas nós fomos afastados da negociação. Então, com quem negociaram é que têm que pedir responsabilidades.
1: Era uma tentativa de desviar atenções e culpabilizar o
0: Tal
1: Partido
0: e qual,
1: Socialista.
0: Os dois, exatamente. Culpabilizar, no fundo, os dois partidos maiores da oposição, não é? O Chega e o PS. Mas José Luís Carneiro respondeu-lhe muito bem. Disse: nós. Então, mas nós fomos afastados da negociação, portanto nós não temos responsabilidade nenhuma. O parceiro escolhido para negociar é que eventualmente pode ser responsabilizado, e quem o escolheu para negociar. Se eu escolho para negociar com um trapaceiro, assumo a responsabilidade também de ter escolhido um trapaceiro para negociar. E, portanto, não adianta, nesta matéria, podem ter muitas outras matérias para disparar contra o Partido Socialista. Nesta matéria não têm absolutamente nenhuma, porque... E, na verdade, também, quanto a esta matéria da reforma laboral, não saiu nada do Congresso. Eu estava à espera de algum plano B, digamos assim, algum trunfo na manga relativamente a esta reforma laboral. Não é?
1: Mas foi admitida a possibilidade de voltar a tentar negociar.
0: Mas quer dizer, mas tudo o que eu ouvi, na minha perspectiva, é pior a emenda que o soneto. O que eu ouvi é pior a emenda que o soneto. Então, primeiro até achei estranhas as declarações da própria ministra. Porque pareceu-me que estava outra vez a amarrar Luís Montenegro, como fez quando disse que, que a derrota era do governo e não da ministra do Trabalho. Quando ela vem dizer, se bem conheço e tal, vamos outra vez. Então, mas vão outra vez fazer o quê? Apresentar a mesma? Ceder aos pedidos do Chega? Então, mas isso continua a ser uma derrota. Apresentar a mesma é estúpido, não é? Porque não... Para mim, mas
1: seria um
0: erro
1: político.
0: Claro, chumbo outra vez. Mas voltar a discutir e ceder, porque o Chega também não é burro. Então, se já teve ganho de causa agora, agora só negocia se lhe derem aquilo que ele está a pedir. Obviamente. E aí é a reforma do Chega e não do PSD. Se vai ceder, continua a ser uma derrota para o partido do governo. Como é óbvio. Portanto, neste momento, a mim o que me parece é que neste momento o governo não tem forma de sair disto. Está amarrado e não tem como sair disto. Eu também já ouvi algumas teorias da hipótese de esquartejar e dividir e fazer aprovar, como eu lhe chamei,
1: diplomas,
0: jeito de brincadeira, decretos executivos. Fazer aprovar decretos executivos. Mas isso já não é a grande reforma. Não é? Não pode ser hasteada à bandeira como uma grande reforma estrutural do governo e, portanto, também não tem ganho de causa. E por isso não vejo grande saída para esta questão. Quer dizer, o Chega deu um tiro bem dado no PSD e o PSD, nesta matéria, deixou-se matar. Não tem grande hipótese de, na minha perspectiva, mas quem sou eu? Seguramente os decisores políticos saberão o que fazer. Quanto às medidas anunciadas por Luís Montenegro, como as grandes medidas, pelos vistos, o único que sobressaiu, ele anunciou
1: a criação de um
0: fundo soberano.
1: De um fundo soberano, através de dívida pública.
0: Pois. Mas é assim, até porque depois as outras medidas ficaram todas ofuscadas, digamos assim, pelo anúncio deste Fundo Soberano. Embora eu de algumas das outras até achei graça, porque assim...
1: É uma espécie de intervenção em setores estratégicos, em empresas estratégicas do país.
0: Mas isso é com o Fundo Soberano.
1: Sim.
0: Sim, mas eu estou a dizer, todas as outras que ele anunciou, achei graça à história da Amália, da inteligência artificial. Eu por acaso ouvi a... um ou dois dias, um professor universitário, Pedro Santa Clara, a falar sobre a história da inteligência artificial e os problemas que pode vir a trazer a nível académico do ensino superior, e muito, muito, muito, muito interessante. E, portanto, não sei se é muito inteligente andarmos... mas pronto. Mas, quer dizer, as comemorações de 900 anos de Portugal, isso é uma reforma estruturante para o país, não é? As reformas que ele anunciou por aqui, que é a reforma administrativa e fiscal, a reforma orgânica dos ministérios, começando pela saúde, são reformas estruturantes? São reformas estruturantes. Precisa do apoio de algum dos partidos da oposição, ou Chega ou Partido Socialista. Se continuar a negociar com o mesmo, já sabe que é chumbado. Vira-se para o Partido Socialista, mas o Partido Socialista agora também, eu no lugar do Partido Socialista fazia render o peixe, não é? Mas vocês agora querem negociar connosco? Então primeiro puseram-nos de parte e agora como levaram porrada do outro lado, agora já se viram para nós.
1: Portanto, e o Partido Socialista naturalmente usa

0: isso também agora, e até é possivelmente durante o período do Orçamento de Estado para o próximo ano.
1: Exatamente, e nós não podemos esquecer que neste momento o Partido Socialista está galvanizado pelas sondagens que o dão a crescer, na última acho com 5 pontos já de avanço. Portanto, acaba por estar, como diz o povo, perdoem-me a expressão, por cima da burra. Portanto, acaba por usar isso. Quanto ao fundo soberano, também não se entendeu muito bem, porque aquilo também não foi muito bem explicado e não se percebe ali grande coisa. Mas um fundo soberano para intervir em grandes empresas de áreas estratégicas? Então, mas aquilo que eu tenho visto ao longo dos últimos anos é que grandes empresas em que o Estado tem uma participação é sempre a cair. De tal forma que têm...
0: Acho que parece uma espécie de tentativa de nacionalização, não é?
1: Mas é isso? Um governo de direita? Ou de centro-direita? É isso? Um governo de centro-direita? Quer dizer, e nós acabámos de alienar uma grande parte da TAP.
0: Nós estamos em vias disso, não é?
1: Não é? Porquê? Porque as empresas administradas pelo Estado dão sempre prejuízo. Então, e é isso que nós queremos agora para as restantes? Não consegui perceber. Mas é defeito meu, seguramente. Por isso vamos ver o que é que daí vem. O fundo das catástrofes também. Quer dizer, na verdade, não saiu dali nenhum grande coelho da cartola. Ou pelo menos eu não vi. Vamos ver como é que o governo, Luís Montenegro vai conseguir dar a volta a isto. Vamos perceber se aquela união em redor do líder era verdade ou mentira, se na verdade aquilo era voluntário ou forçado, porque também sabemos como é que os partidos funcionam, com pressões e com exigências e com, tanto quanto sei, fortes no próprio Congresso, fortes, e portanto vamos tentar perceber até que ponto é que o efeito Passos Coelho vai ter algum efeito, as sondagens vão ter algum efeito, as consequências deste chumbo mesmo no coração do governo, e tivemos Carlos Eduardo Reis, o dissidente de Braga, se bem se recorda das eleições, o dissidente de Braga, oposto a Luís Montenegro, a começar a falar e a dizer que, na verdade, nomeadamente a reforma laboral, o grande erro foi a escolha do parceiro
0: para negociar.
1: Exatamente. E, portanto, que se deveria negociar com o Partido Socialista. Vamos ver o que é que vai dar. A minha opinião, neste momento, quanto à reforma laboral, estão de pés e mãos atados, não têm grande saída possível. Também não acredito em grande união. A união é muito forte quando as coisas estão a correr bem e quando... Eu sei que o PSD está no poder, não é? Mas se começar a cheirar a que haja ali alguma turbulência...
0: Que se estejam todos os partidos a preparar para eleições daqui a um ano, mais ou menos...
1: Eventualmente. Eu acho que este orçamento que vai
0: passar, não é?
1: Com a abstenção do Partido Socialista. Até porque, na minha opinião, o António José Seguro poderá exercer ali alguma influência para isso. Mas o próximo eu não acredito que passe. Absolutamente. E, portanto, vamos ver. Acho só uma nota que me esqueci do homem que anda sempre por aí, do Pedro Santana Lopes. Quer dizer, aquela encenação toda do regresso de Pedro Santana Lopes ao Congresso, chegar à meia-noite, qual Cinderela, só lhe faltou perder o sapatinho, como o grande trunfo que fez. Quer dizer, Pedro Santana Lopes, toda a gente o conhece, quer dizer, acho que o Partido Social Democrata não devia valorizar, até porque há uma outra questão que eu nem sei, por acaso nem fui ver e nem tenho a certeza do que vou dizer, mas o próprio Pedro Santana Lopes aqui há uns tempos terá falado disso, quando lhe perguntaram se ele se voltava a tornar militante do Partido Social Democrata, ele disse que não podia porque era

0: tinha sido eleito como independente e não o podia fazer. E por acaso eu não tive o cuidado de ir ver juridicamente como é que isso funciona. Vamos ver o que é que dá. Mas quer dizer, mas o Pedro Santana Lopes, um velho do Restelo, regressar ao partido, não sei qual é a novidade, não sei qual
1: foi,
0: é mais.
1: Também, talvez uma tentativa
0: é mais
1: de
0: valia, não...
1: dar um maior valor àquele congresso ou
0: mas
1: desviar
0: porquê? Mas,
1: de assuntos.
0: A readmissão de Pedro Santana Lopes é uma mais-valia para o PSD e para o congresso? Eu até simpatizo muito com o Pedro Santana Lopes, não está isso em causa. Mas quer dizer, mas é um déjà vu, como eu costumo dizer, a partir dos 70 tem que vir os novos. Não vejo em que é que o regresso de Pedro Santana Lopes possa ser uma mais-valia para o PSD. Para gerarem ali aquele... Até porque depois a encenação toda, a chegada dele, a hora que chegou, tudo aquilo, pareceu-me tudo muito encenado, tudo muito armado, muito, muito trabalhado, não me... soou-me um bocadinho a falso, não... Vamos ver, vamos aguardar.
1: Muito bem. Proponho avançarmos para
0: ver
1: o último assunto. Dados estatísticos do INE, a população já passou uma barreira mítica, não era?
0: Sim.
1: Os 10 milhões, dizia-se que nunca passaria de aí. Mais de 1 milhão e meio de habitantes, 11,4 milhões de habitantes em
0: Mas
1: Portugal.
0: Mas passou os 10 milhões precisamente porque temos 1,6 milhões de estrangeiros. Ou seja, a população aumentou, mas 14% deste valor são população estrangeira. Por isso é que aumentou. Agora, o curioso disto é, e por isso é que eu trouxe este tema, claro, aumentar a população é bom, mesmo que seja população estrangeira, é bom, nós precisamos de mão de obra e não temos, e portanto...
1: E temos
0: a população estrangeira...
1: A população envelhecida, inclusive...
0: Ah, mas esse é o problema... É que a tendência não inverteu. Esse é que... Há dois dados aqui que me chamaram a atenção nisto. É que o envelhecimento demográfico continua a acentuar. Temos neste momento... aumentou. Temos neste momento 19 idosos para 10. Os valores eram mais baixos. Portanto, aumentou. O que significa que o facto de termos mais gente não significa que esteja a inverter a tendência e que estejamos a ficar mais jovens. E depois foi o fator económico, porque o PIB per capita, embora o INE já disse que vai agora fazer a atualização dos dados e vai alterar até alguns fatores para perceber e para chegar a algumas conclusões, mas com o aumento da população nós baixámos o PIB per capita. Nós tínhamos 81,3%, 82 mais ou menos, basicamente, números redondos, 82% da média europeia, da média da União Europeia, baixámos para 77%.
1: Isso quer dizer que não veio gerar riqueza...
0: Que empobrecemos,
1: não é?
0: Individualmente cada um de nós empobreceu, não é? Porque o valor, digamos assim, de uma linguagem popular para que se perceba, o valor da produtividade divide-se pelo número de cabeças, basicamente. Estou a simplificar, estou a ser simplista em demasia, mas basicamente isso significa que se nós não crescemos, se nós não aumentamos a produtividade, se temos que dividir por... Você tem um bife em casa, se tiver duas pessoas a comer é metade para cada um, se tiver 10 a comer o mesmo bife, cada um só come um décimo. Nós estamos neste momento, vamos ver, o INE vai fazer a atualização desses dados e vamos ver o que é que para aí vem, mas nós estaremos neste momento em termos de PIB per capita ao nível de 2019. 2019 era 77,2%.
1: Portanto, o aumento que teoricamente traria mais produtividade ao país, mais mão de obra, o facto é que o rendimento acaba por baixar.
0: Baixou. O que significa que, se assim for, o que está a acontecer é que estamos a perder terreno para as economias com as quais nos podemos comparar, obviamente, que estariam em pé de igualdade connosco. Apesar dos discursos de lembro-me, e o Pedro Paula também se lembra, eu acho que até falei aqui daquele discurso há relativamente pouco tempo do Primeiro-Ministro na Alemanha, a pôr-nos lá nos píncaros, então se calhar isso não é bem verdade. Se calhar, apesar de nos dizerem que estamos a convergir e que estamos a recuperar, se calhar não é verdade. Se calhar isso não está a acontecer. Porque se nós estamos a baixar o PIB per capita, então não estamos a convergir com a União Europeia. Estamos a afastar-nos da União Europeia. Então não estamos a recuperar economicamente. A economia não está a crescer tanto como dizem. E Portugal, sendo assim, cai no ranking, na posição do ranking para 22º lugar, sensivelmente. Eu só como curiosidade, o Luxemburgo tem 239% de PIB per capita comparado com a União Europeia. Nós temos 77%.
1: 200
0: mais. E 39%.
1: Mais do dobro. Daquilo que reduzem.
0: Quase três vezes. E por isso é por isso que os números, às vezes ditos de forma isolada, podem dar um impacto, mas depois, se analisados em contexto mais global e com outros vetores, podem não ser assim tão favoráveis, não é? Quando nós olhamos e dizemos, ai, a população aumentou para 11,4 milhões, aí, pá, nós andávamos há muito tempo a querer ultrapassar a barreira dos 10 milhões, não é? E a tendência era para diminuir. Há uns anos atrás, lembro-me bem, o que se falava era que a tendência era para baixar dos 10 milhões. Agora, tudo a esfregar as mãos, que aumentámos, está bem? Mas vamos lá ver se isto nos faz crescer economicamente, se isto nos permite chegar aos 239 do Luxemburgo. Temos muito que pedalar.
1: Uma utopia.
0: E agora, com a reforma com a reforma laboral, que era a mãe das reformas, que era a reforma que ia fazer crescer o país, que economicamente nos ia catapultar para o top 10, não sei. Tenho medo que, em vez de 77, possamos baixar ainda mais e que isto não corra muito bem. Vamos aguardar.
1: Muito bem. Cidão Leva ao Bom. Final, reta final do radiograma desta temporada. Vamos às habituais notas finais para fechar o programa.
0: As minhas notas finais são muito simples, uma vez que é o último programa e que vamos todos de férias, uns numa altura, outros noutra, mas era desejar umas boas férias a todos e que o verão corra bem, que não seja um verão quente em todos os aspectos mesmo, quer políticos, quer de incêndios, quer de tudo. Pronto, olha aí, agora que o Mundial nos corra bem também, vamos ver o jogo, nem sei como é que estará o
1: resultado, que não sei como é que está esta hora.
0: Corra bem, porque nós também andamos sempre ali no borderline, é à boa maneira portuguesa,
1: sempre
0: no último minuto temos que resolver as coisas. Esperemos que corra bem. Uma boas férias para todos.
1: Muito bem. Cidão Leva ao Bom, chegamos ao final desta temporada, na promessa de nos voltarmos a encontrar depois do verão, lá para o outubro.
0: Como eu lhe dizia há bocado em off, só se duplicar o cachê.
1: Fica já aqui publicamente essa promessa em duplicar o cachê e em outubro cá estaremos para mais uma edição, uma temporada do Radiograma. Muito obrigado,
0: obrigado
1: e uma boa tarde.
0: Boa tarde a todos.
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A Biblioteca Municipal Eduardo Lourenço, na Guarda, vai ter um horário de funcionamento mais alargado. Tem início amanhã na Guarda os Campeonatos Nacionais de Ciclismo de Estrada, o evento desportivo, junto aos melhores corredores nas categorias de elite, sub-23, para ciclismo e femininas. Diana Santos já traçou os objetivos para o PS Guarda e refere que uma candidatura à Câmara prepara-se atempadamente perante uma gestão de Sérgio Costa que considera que está a ser à deriva.

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Quinta-feira, dia 25 de junho, olhamos para as previsões do estado do tempo para o dia de hoje, numa manhã onde já caíram alguns chuviscos, digamos assim, na cidade da Guarda. Mas para hoje, o Instituto Português do Mar e da Atmosfera prevê um dia com períodos de céu muito nublado, aguaceiros que poderão ser por vezes fortes de granizo e acompanhados de trovoada, em especial nas regiões norte, até ao início da manhã. E pode contar também com vento fraco a moderado, soprando por vezes forte nas terras altas, em especial durante a tarde, e descida dos valores da temperatura, em especial da máxima no interior, norte e centro. Máximas previstas para hoje, 21 graus para a Guarda, 23 para Viseu e 27 para Castelo Branco. Já a seguir o jornal edição da Hora do Almoço, um simultâneo com a Rádio Fronteira.

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1: Boa tarde. A Biblioteca Municipal Eduardo Lourenço na Guarda vai ter um horário de funcionamento mais alargado. O assunto fez parte da ordem de trabalhos da reunião do Executivo e foi aprovado por maioria. O objetivo, ou melhor, por unanimidade, o objetivo é que os jovens possam ter mais tempo de estudo naquele equipamento municipal e, para o efeito, a partir de agora, a biblioteca vai estar aberta até às 22 horas, incluindo aos sábados. O Presidente da Câmara da Guarda, Sérgio Costa, explicou que esta é uma solução provisória, uma vez que a autarquia tenciona encontrar um outro espaço onde os alunos possam estudar.
2: Tem vindo a ser reivindicado, ou pedido, desde há vários anos esta parte, a necessidade de aumentar o horário de funcionamento das salas de estudo. E, naturalmente, nós procurámos uma solução. O nosso objetivo, e por isso é que isto demorou mais, era criar um espaço único para este objetivo. Mas ainda não foi possível, continuamos a procurar esse espaço. Enquanto esse espaço não surge, fazemos na sala de estudo da Mel, com horário mais alargado, até às 22 horas e ao sábado também, provisoriamente, até porque este alargamento vai acarretar alguns milhares de euros de custos acrescidos para o município da Guarda todos os meses, mas estamos à procura de uma outra solução fora da Mel, de mais baixo custo, mas que dê de igual forma condições para que isso possa surgir e os nossos jovens possam, sempre que necessitem, fazer ou praticar o seu estudo na nossa Biblioteca Municipal Eduardo Lourenço.
1: Os vereadores da oposição aplaudiram esta decisão, mas António Monteirinho, do Partido Socialista, recordou que esta era uma proposta do programa eleitoral.
3: Uma das propostas do Partido Socialista estava relacionada com a escola a tempo inteiro, que abrangia também estas questões de responder aos alunos que estudam em grupo e que pudessem ter uma sala onde efetivamente pudessem realizar estudos, nomeadamente sabendo que temos dois agrupamentos e que temos o IPG e que ainda não existe uma resposta cabal para esta necessidade, fora do horário normal, laboral, digamos assim, que pudesse responder. Congratulamos-nos com esta proposta, evidentemente, vem já aqui a dar uma resposta àquilo que é a procura e as necessidades dos estudantes do nosso concelho.
1: Também a vereadora do PSD, Alexandre Isidro, lembrou que esta era uma reivindicação dos estudantes.
4: Era já uma exigência, era já um pedido dos nossos jovens e que foi até alvo de uma moção, portanto foi aprovada uma moção apresentada pelo PSD na Assembleia Municipal de dezembro de 2022, no que sentido da criação de uma sala de estudo 24 horas. Não é ainda a resposta, digamos assim, que os jovens pretendiam, mas é algo, portanto, estar aberta à biblioteca até às 10 horas todos os dias, de segunda a sábado, e sobretudo só nos períodos de exames e de frequências, já é uma ajuda também para os nossos jovens, portanto é um caminho. Portanto, obviamente ficámos satisfeitos e ficámos satisfeitos também pela insistência com que temos trazido este assunto à discussão e que agora tenha sido aceito.
1: A Biblioteca Municipal Eduardo Lourenço na Guarda vai ter um horário de funcionamento mais alargado. Diana Santos já traçou os objetivos para o PS Guarda e refere que uma candidatura à Câmara prepara-se atempadamente perante uma gestão de Sérgio Costa que considera que está à deriva. A recém-eleita Presidente da Conselhia do Partido Socialista da Guarda já traçou as linhas mestras do mandato, centradas na renovação interna e na construção de uma alternativa política sólida para o concelho. A nova líder estabeleceu três grandes prioridades para o mandato, começando pelo fortalecimento do partido através da angariação de novos militantes. Diana Santos pretende abrir o PS à sociedade civil, promovendo debates e espaços de reflexão que permitam atrair, nomeadamente, as camadas mais jovens. O objetivo central é restabelecer o vínculo com a população, apresentando o PS como um partido confiável e uma alternativa credível à atual governação.
5: Fortalecer o partido, fazendo novos militantes, portanto abrindo o partido à sociedade civil, falando com pessoas para que as pessoas possam voltar a ver no Partido Socialista um partido alternativo à atual governação e um partido confiável, um partido que representa a sociedade e, portanto, criar de novo esse vínculo com a população para que a população reconheça em nós a credibilidade necessária para voltar a confiar e voltar a aproximar-se. Portanto, abrir o partido à sociedade civil, debater, acho que é muito importante criarmos espaços de reflexão e fazer novos militantes, tentar atrair também camadas mais jovens.
1: Para consolidar esta visão, a Presidente anunciou a criação da Comissão de Acompanhamento Concelia, um órgão destinado ao diálogo com os quadros mais antigos do partido, para uma reflexão estratégica conjunta. Paralelamente, serão lançados os encontros Fernando Cabral, com o foco na ética de fazer política.
5: A iniciativa que eu denominei de Comissão de Acompanhamento Concelia, que é dialogar com os quadros mais antigos do partido para que todos juntos possamos fazer uma reflexão conjunta, uma reflexão estratégica, para que possamos ser de novo uma alternativa, portanto, para conseguirmos voltar a liderar no Conselho da Guarda. Depois, também no âmbito da reflexão, tenho os encontros Fernando Cabral. Não serão só uma homenagem a este grande político, a este grande professor e humanista, mas sobretudo é honrar uma forma de estar na política, uma forma que nós queremos perseguir, uma forma vertical e ética de fazer política.
1: Relativamente às divisões internas resultantes do processo eleitoral, Diana Santos foi perentória ao afirmar que, terminadas as eleições, conta com todos durante todo o mandato.
5: A partir do momento em que terminam as eleições, eu creio que deixa de haver divisões e estamos todos do mesmo lado, e mesmo assim todos já somos poucos, portanto temos mesmo que estar do mesmo lado, e eu conto com todos os elementos da lista opositora para fazer este trabalho, porque este trabalho não se pode fazer só com metade das pessoas, obviamente conto com todos e quero trabalhar mesmo com aqueles militantes que estão mais afastados, quer trabalhar com todo o partido. E eu creio que as pessoas estão alinhadas também. Eu já falei com muita gente que pertencia a outro projeto e aquilo que me foi transmitido é que sim, agora obviamente estamos todos a trabalhar em prol do mesmo partido.
1: A nível institucional, a nova direção pretende manter uma proximidade estreita com estruturas do PS local e nacional.
5: Meus objetivos também é manter essa proximidade, não só com a estrutura federativa do Partido Socialista, mas também com a estrutura nacional. É importante exercermos essa influência para que também percebam que a Guarda é a capital de distrito e precisa de reconhecimento. E, obviamente, quero ter uma relação próxima com a estrutura federativa, na pessoa do Alexandre Lote, tal e qual como será com a variação, uma relação próxima de discussão profícua, e também com a estrutura da juventude socialista e também com a própria estrutura das mulheres socialistas.
1: Com o olhar posto no futuro, a Presidente da Conselhia defende que a preparação para as próximas eleições autárquicas deve começar de imediato. A estratégia passa por definir primeiro o projeto para o Conselho, para depois encontrar um candidato forte.
5: Esse trabalho não pode ser feito em cima das eleições, portanto tem que ser feito atempadamente, e é a altura de começarmos a trabalhar nesse sentido. Primeiro a perceber o tipo de estratégia que queremos, para depois conseguirmos encontrar um candidato que reúna as condições necessárias e um candidato forte que reúna consensos. Claro que nunca vai ser totalmente consensual, mas que reúna o maior número de consensos para que possa afirmar-se e possa merecer a confiança dos guardenses daqui a 3 anos e meio.
1: Finalmente, Diana Santos teceu duras críticas à atual gestão municipal, liderada por Sérgio Costa, descrevendo-a como uma gestão à deriva e sem orientação estratégica. Para a líder socialista, o problema não reside nas equipas, que já foram alteradas, mas sim na liderança.
5: uma gestão à deriva, sem essa orientação, que é fundamental, que é necessária para uma boa implementação política. Portanto, já percebemos que não é das equipas, as equipas já foram alteradas, se calhar é mesmo do líder. Acho que Sérgio Costa deveria ou aconselhar-se melhor ou ser mais benevolente para com os outros e saber abarcar com críticas e saber que um homem sozinho não pode decidir tudo e também tem que ouvir os outros, e se ouvir os outros, se calhar o caminho faz-se melhor. Porque de facto não vejo um rumo, não vejo uma estratégia, não vejo uma orientação. E quando a política não tem essa definição estratégica, andamos aqui um bocadinho à deriva, não é? A tentar encontrar o norte.
1: Dina Santos já traçou os objetivos para o PS Guarda, refere que uma candidatura à Câmara tem que ser preparada atempadamente perante uma gestão de Sérgio Costa que considera que está à deriva. No desporto, tem início amanhã na Guarda os Campeonatos Nacionais de Ciclismo de Estrada. O evento esportivo junta aos melhores corredores nas categorias de Elite, Sub-23, para ciclismo e femininas. Para esta sexta-feira, amanhã, o destaque vai para o contrarrelógio, com quase 22 km para a maioria das categorias e 27,6 km para o escalão de elites masculinos. O ponto de partida é a meta, e o ponto de partida e a meta vai ser, ou vão ser, em Casal de Cinza, como dá conta o presidente da Federação Portuguesa de Ciclismo, Cândido Barbosa.
6: Na sexta-feira temos as vertentes aqui explanadas, que são o paraciclismo, as femininas, a sub-23 masculinos e a elite masculina. Ou seja, isto é um contrarrelógio onde irá ter partida e chegada ao mesmo sítio. Será um percurso de 23 km para as primeiras três classes e depois os elites acabam por fazer a quase 28 km, porque o percurso aumenta um bocadinho para haver aqui uma distância mais equilibrada para os elites. Casal de Cinza, exatamente. É onde é a partida e a chegada do dia de sexta-feira.
1: No fim de semana, o epicentro da prova desportiva passa para o Parque Urbano do Rio Diz. No sábado decorrem as provas de fundo das categorias femininas e sub-23 masculinos, com passagem por várias freguesias.
6: As provas de fundo que são feitas cá em baixo no Parque Urbano, onde a partida e a chegada será sempre no mesmo sítio, tanto no sábado como no domingo. Nós temos no sábado de manhã as Masters e as Elite Femininas e o sub-23 masculinos da parte da tarde, onde existirá um percurso para as femininas da parte da manhã e da parte da tarde. São dois circuitos diferentes. É um percurso um bocadinho maior, alargado a várias freguesias, e depois um percurso, esse percurso terá cerca de 70 e poucos quilómetros, e o percurso da parte mais citadina em cerca de 34 quilómetros, onde percorrem duas ou três voltas, que é o mesmo percurso para os elites de domingo.
1: O domingo está então reservado ao paraciclismo durante a manhã e os elites masculinos após o almoço.
6: No domingo temos os paraciclistas da parte da manhã. É um percurso muito fácil. Os atletas durante uma hora percorrem o maior número de voltas possíveis.
1: Os vários percursos vão passar por localidades como Carpinteiro, Vila Garcia, Albardo, Pousada, Rochoso, Casal de Cinza, Vila Fernando, Vila Mendo e Catraia do Sortilhão. O presidente da Federação Portuguesa de Ciclismo, Cândido Barbosa, garante 3 dias de espetáculo. No final serão entregues 29 títulos de campeão nacional.
6: Iremos dar 3 dias de espetáculo na Guarda. Vamos embregar 29 camisolas de campeões nacionais, porque tem todas as condições para receber os magníficos campeões que cá estarão no próximo fim de semana.
1: A Guarda recebe já a partir de amanhã os Campeonatos Nacionais de Ciclismo de Estrada nas categorias de Elite, Sub-23, para ciclismo e femininas. São 12 horas com 51 minutos. Colocamos um ponto final nesta edição do Jornal da Hora do Almoço, um simultâneo com a Rádio Fronteira. A informação está de regresso às 4 da tarde.

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1: Eu creio que às vezes, de tanta vez ouvirmos as mesmas notícias, os mesmos números, eu não vou dizer que é normal, mas acontece desvalorizarmos os números que vamos ouvindo. Não sei se foi ontem, presumo que anteontem, ouvi uma notícia que me deixou mais uma vez aterrorizado, é o termo. Segundo as previsões, as pessoas em Portugal abaixo do limiar da pobreza, o número de pessoas aumentou. E segundo os dados, poderá ter aumentado de 1 milhão e 700 mil para a casa dos 2 milhões de portugueses. 2 milhões de portugueses é na prática um quinto da população, 20%. O que num país do século XXI é terrível, é trágico. É evidente que estas loucuras de guerras e de encerramentos de canais e de colocar as pessoas e os outros decisores em situações difíceis tem, obviamente, consequências. E todos sabemos que, em função do que se tem passado nos últimos meses e do que se tem passado já nos últimos 4 anos, o preço dos bens essenciais aumentou porque os fatores de produção aumentaram. Aumentaram os fatores de produção e aumentaram os fatores de distribuição. E, portanto, isto é uma cadeia, isto é uma roda, em que se um dente se parte, ou se um dente da cadeia da roda aumenta, diminui de tamanho ou aumenta de tamanho, a roda deixa de funcionar. E, portanto, aquilo que eu entendo é tudo hoje, e aproveitando aquele palavrão, isto hoje é o mundo global, aproveitando tudo esta correlação entre os diversos fatores, as diversas forças, as diversas consequências que surgem de alguns atos, é evidente que nós dizemos que isto só podia dar nisto. É evidente que isto só podia dar nisto. O preço do petróleo é repercutível em tantos negócios, em tantas situações, que, obviamente, as consequências têm que vir. E neste filme todo, permita-me a expressão, neste filme trágico todo, quem sofre mais são os que mais precisam. São os menos beneficiados da sorte ou os não beneficiados da sorte. Porque os outros, com poder, adaptam. E têm tanto que mais bico, menos bico, pouca diferença lhe faz. O problema é daqueles que já têm pouco e que vivem no limiar e que a meio do mês olham para a carteira e fazem contas e não sabem se são de comprar medicamentos, se são de comprar comida, ou se são de pagar a renda, ou se são de pagar o carro, ou se são de pagar a compra da habitação, ou se são de pagar a educação dos filhos, ou se são de trazer comida para casa. E o trágico é que isto começa a ser um hábito. E quando as coisas começam a tornar-se num hábito, nós perdemos o sentido do valor disto. E este número deixou-me aterrorizado. Claro que o que é que está nas nossas mãos, fazer? Eu vou ser muito direto e muito franco. Eu creio que muito pouco, a não ser termos a fé e a esperança e os crentes rezarem, para que as coisas mudem e para que quem tem o poder de influenciar estas situações e, em vez de as influenciar no sentido negativo, as influencie no sentido positivo. O número é trágico. É verdadeiramente trágico. E isto é em todo lado. E nós aqui também temos. E nós na Guarda também temos essas situações. custa-me dizer, mas há fome encoberta. Há fome encoberta. E, portanto, basta falar com algumas instituições, basta falar com alguns professores do que são as segundas-feiras para percebermos que há fome encoberta, infelizmente. Eu só espero que o Deus lá de cima influencie para os crentes ou a mente de alguns que têm poderes para influenciarem isto para o bem ou influenciarem isto para o mal, se convençam que têm que influenciar isto para o bem, porque para o mal os resultados são negativos. Enfim, apetece-me às vezes dizer é o mundo que temos, mas sem tomar isto como um tem que ser assim. Não queria, mas na realidade estes números deixam-nos preocupados e têm que nos fazer pensar. E sobretudo aqueles povos que têm na mão o poder de eleger A, B, C ou D, com muito poder, que além de pensarem apenas na sua carteira, que às vezes é o que acontece, pensem na carteira também dos outros, e pensem que os outros, como eles, têm necessidades. E às vezes eu digo que isso é esquecido. O que é que eu posso dizer mais? Olha, esperar que venham melhores dias é a única solução, porque dias maus nós já temos. Vamos interromper. Até à próxima, se Deus quiser. Muito obrigado.

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A Biblioteca Eduardo Lourenço, na Guarda, vai ter um horário de funcionamento mais alargado. Diana Santos já traçou os objetivos para o PS da Guarda e refere que uma candidatura à Câmara da Guarda prepara-se atempadamente perante uma gestão de Sérgio Costa que considera que está à deriva. Tem início amanhã na Guarda os campeonatos nacionais de ciclismo de estrada.

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1: A Biblioteca Municipal Eduardo Lourenço na Guarda vai ter um horário alargado de funcionamento. O assunto fez parte da ordem de trabalhos da reunião do Executivo e foi aprovado por maioria. O objetivo é que os jovens possam ter mais tempo de estudo naquele equipamento municipal e, para o efeito, a partir de agora, a biblioteca vai estar aberta até às 22 horas, incluindo aos sábados. O Presidente da Câmara da Guarda, Sérgio Costa, explicou que esta é uma solução provisória, uma vez que a autarquia tenciona encontrar um outro espaço onde os alunos possam estudar.
2: Tem vindo a ser

0: reivindicado ou pedido desde há vários anos esta parte, a necessidade de aumentar o horário de funcionamento das salas de estudo. E, naturalmente, nós procurámos uma solução. O nosso objetivo, e por isso é que isto demorou mais, era criar um espaço único para este objetivo. Mas ainda não foi possível, continuamos a procurar esse espaço. Enquanto esse espaço não surge, fazemos na sala de estudo da Mel, com um horário mais alargado, até às 22 horas e ao sábado também, provisoriamente, até porque este alargamento vai acarretar alguns milhares de euros de custos acrescidos para o município da Guarda todos os meses, mas estamos à procura de uma outra solução fora da Mel, de mais baixo custo, mas que de igual forma condições para que isso possa surgir e os nossos jovens possam, sempre que necessitem, fazer ou praticar o seu estudo na nossa Biblioteca Municipal Eduardo Lourenço.
1: Os vereadores da oposição aplaudiram esta decisão, mas António Monteirinho, do Partido Socialista, recordou que esta era uma proposta do seu programa eleitoral.
2: Uma das propostas do Partido Socialista estava relacionada com a escola a tempo inteiro, que abrangia também estas questões de responder aos alunos que estudam em grupo e que pudessem ter uma sala onde efetivamente pudessem realizar estudos, nomeadamente sabendo que temos dois agrupamentos e que temos o IPG e que ainda não existe uma resposta cabal para esta necessidade, fora do horário normal, de laboral, digamos assim, que pudesse responder. Congratulamos-nos com esta proposta, evidentemente, vem já aqui a dar uma resposta àquilo que é a procura e as necessidades dos estudantes do nosso concelho.
1: Também a vereadora do PSD, Alexandra Isidro, lembrou que esta era uma reivindicação dos estudantes.
3: Era já uma exigência e era já um pedido dos nossos jovens e que foi até alvo de uma moção, portanto foi aprovada uma moção apresentada pelo PSD na Assembleia Municipal de dezembro de 2022, no que sentido da criação de uma sala de estudo 24 horas. Não é ainda a resposta, digamos assim, que os jovens pretendiam, mas é algo, portanto, estar aberta à biblioteca até às 10 horas todos os dias, de segunda a sábado, e sobretudo só nos períodos de exames e de frequências, já é uma ajuda também para os nossos jovens, portanto é um caminho. Portanto, obviamente ficámos satisfeitos e ficámos satisfeitos também pela insistência com que temos trazido este assunto à discussão e que agora tenha sido aceito.
1: A Biblioteca Municipal Eduardo Lourenço, na Guarda, vai ter um horário de funcionamento mais alargado. Diana Santos já traçou os objetivos do PS para o PS, Guarda, e refere que uma candidatura à Câmara prepara-se atempadamente perante uma gestão de Sérgio Costa que considera que está à deriva. A recém-eleita Presidente da Conselhia do Partido Socialista da Guarda traçou as linhas mestras do seu mandato, centradas na renovação interna e na construção de uma alternativa política sólida para o Conselho. A nova líder estabeleceu três grandes prioridades para o seu mandato, começando pelo fortalecimento do partido através da angariação de novos militantes. Diana Santos pretende abrir o PS à sociedade civil, promovendo debates e espaços de reflexão que permitam atrair, nomeadamente, as camadas mais jovens. O objetivo central é restabelecer o vínculo com a população, apresentando o PS como um partido confiável e uma alternativa credível à atual governação.
4: Fortalecer o partido, fazendo novos militantes, portanto, abrindo o partido à sociedade civil, falando com pessoas para que as pessoas possam voltar a ver no Partido Socialista um partido alternativo à atual governação e um partido que confiável, um partido que representa a sociedade e, portanto, criar de novo esse vínculo com a população para que a população reconheça em nós a credibilidade necessária para voltar a confiar e voltar a aproximar-se. Portanto, abrir o partido à sociedade civil, debater, acho que é muito importante criarmos espaços de reflexão e fazer novos militantes, tentar atrair também camadas mais jovens.
1: Para consolidar esta visão, a Presidente anunciou a criação da Comissão de Acompanhamento Conselhia, um órgão destinado ao diálogo com os quadros mais antigos do partido para uma reflexão estratégica conjunta. Paralelamente, serão lançados os encontros Fernando Cabral com o foco na ética de fazer política.
4: A iniciativa que os denominei de Comissão de Acompanhamento Concia, que é dialogar com os quadros mais antigos do partido para que todos juntos possamos fazer uma reflexão conjunta, uma reflexão estratégica, para que possamos ser de novo uma alternativa, portanto, para conseguirmos voltar a liderar no Conselho da Guarda. Depois, também no âmbito da reflexão, tenho os encontros Fernando Cabral. Não serão só uma homenagem a este grande político, a este grande professor e humanista, mas sobretudo é honrar uma forma de estar na política, uma forma que nós queremos perseguir, uma forma vertical e ética de fazer política.
1: Relativamente a divisões internas resultantes do processo eleitoral, Diana Santos foi perentória ao afirmar que, terminadas as eleições, conta com todos durante todo o seu mandato.
4: A partir do momento em que terminam as eleições, eu creio que deixa de haver divisões e estamos todos do mesmo lado, e mesmo assim todos já somos poucos, portanto temos mesmo que estar do mesmo lado, e eu conto com todos os elementos da lista opositora para fazer este trabalho, porque este trabalho não se pode fazer só com metade das pessoas, obviamente conto com todos e quero trabalhar mesmo com aqueles militantes que estão mais afastados, quer trabalhar com todo o partido. E eu creio que as pessoas estão alinhadas também. Já falei com muita gente que pertencia a outro projeto e aquilo que me foi transmitido é que sim, agora obviamente estamos todos a trabalhar em prol do mesmo partido.
1: A nível institucional, a nova direção pretende manter uma proximidade estreita com as estruturas do PS local e nacional.
4: Meus objetivos também é manter essa proximidade, não só com a estrutura federativa do Partido Socialista, mas também com a estrutura nacional. É importante exercermos essa influência para que também percebam que a Guarda é a capital do distrito e precisa de reconhecimento. E, obviamente, quero ter uma relação próxima com a estrutura federativa, na pessoa do Alexandre Lote, tal e qual como será com a variação, uma relação próxima de discussão profícua, e também com a estrutura da juventude socialista e também com a própria estrutura das mulheres socialistas.
1: Com o olhar posto no futuro, a Presidente da Conselhia do PS defende que a preparação para as próximas eleições autárquicas deve começar de imediato. A estratégia passa por definir primeiro o projeto para o Conselho, para depois encontrar um candidato forte.
4: Esse trabalho não pode ser feito em cima das eleições, portanto tem que ser feito atempadamente e é a altura de começarmos a trabalhar nesse sentido. Primeiro a perceber o tipo de estratégia que queremos para depois conseguirmos encontrar um candidato que reúna as condições necessárias e um candidato forte que reúna consensos, claro que nunca vai ser totalmente consensual, mas que reúna o maior número de consensos para que possa afirmar-se e possa merecer a confiança dos guardenses daqui a 3 anos e meio.
1: Finalmente, Diana Santos teceu duras críticas à atual gestão municipal liderada por Sérgio Costa, descrevendo-a como uma gestão à deriva e sem orientação estratégica. Para a líder socialista, o problema não reside nas equipas que já foram alteradas, mas sim na liderança.
4: Uma gestão à deriva, sem essa orientação, que é fundamental, que é necessária para uma boa implementação política. Portanto, já percebemos que não é das equipas, as equipas já foram alteradas, se calhar é mesmo de um líder. Acho que Sérgio Costa deveria ou aconselhar-se melhor, ou ser mais benevolente para com os outros e saber abarcar com críticas e saber que um homem sozinho não pode decidir tudo e também tem que ouvir os outros, e se ouvir os outros, se calhar o caminho faz-se melhor. Porque de facto não vejo um rumo, não vejo uma estratégia, não vejo uma orientação. E quando a política não tem essa definição estratégica, andamos aqui um bocadinho à deriva, não é? A tentar encontrar o norte.
1: Diana Santos já traçou os objetivos para o PS Guarda e refere que uma candidatura à Câmara prepara-se atempadamente perante uma gestão de Sérgio Costa que considera que está à deriva. Tem início amanhã na Guarda os Campeonatos Nacionais de Ciclismo de Estrada, o evento desportivo junto aos melhores corredores nas categorias Elite, Sub-23 para ciclismo e femininas. Para amanhã, sexta-feira, o destaque vai para o contrarrelógio, com quase 22 km para a maioria das categorias e 27,6 km para o escalão de elites masculinos. O ponto de partida e a meta vai ser em Casal de Cinza, como dá conta o presidente da Federação Portuguesa de Ciclismo, Cândido Barbosa.
5: Na sexta-feira temos as vertentes aqui explanadas, que são o paraciclismo, as femininas, a sub-23 masculinos e a elite masculina. Ou seja, isto é um contrarrelógio onde irá ter partida e chegada ao mesmo sítio. Será um percurso de 23 km para as primeiras três classes e depois os elites acabam por fazer a quase 28 km, porque o percurso aumenta um bocadinho para haver aqui uma distância mais equilibrada para os elites. Casal de Cinza, exatamente. É onde é a partida e a chegada do dia de sexta-feira.
1: No fim de semana, o epicentro da prova desportiva passa pelo Parque Urbano do Rio Dias. No sábado decorrem as provas de fundo das categorias femininas e sub-23 masculinos, com passagem por várias freguesias.
5: As provas de fundo que são feitas cá embaixo no Parque Urbano, onde a partida e a chegada será sempre no mesmo sítio, tanto no sábado como no domingo. Nós temos no sábado de manhã as Masters e as Elite Femininas, e o sub-23 masculinos da parte da tarde, onde existirá um percurso para as femininas da parte da manhã, e da parte da tarde são dois circuitos diferentes. É um percurso um bocadinho maior, alargado a várias freguesias, e depois um percurso, esse percurso terá cerca de 70 e poucos quilómetros, e o percurso da parte mais citadina em cerca de 34 km, onde percorrem duas ou três voltas, que é o mesmo percurso para os elites de domingo.
1: O domingo está reservado ao paraciclismo durante a manhã e aos elites masculinos após o almoço.
5: No domingo temos os paraciclistas da parte da manhã. É um percurso muito fácil. Os atletas, durante uma hora, percorrem o maior número de voltas possíveis.
1: Os vários percursos vão passar por localidades como Carpinteiro, Vila Garcia, Albardo, Pousada, Rochoso, Casal de Cinza, Vila Fernando, Vila Mendo e Catraia do Sortilhão. O presidente da Federação Portuguesa de Ciclismo, Cândido Barbosa, garante 3 dias de espetáculo. No final serão entregues 29 títulos de campeão nacional.
5: Iremos estar 3 dias de espetáculo na Guarda. Vamos embargar 29 camisolas de campeões nacionais, porque tem todas as condições para receber os magníficos campeões que cá estarão no próximo fim de semana.
1: A Guarda recebe já a partir de amanhã os campeonatos nacionais de ciclismo de estrada nas categorias de elite, sub-23 para ciclismo e feminina.

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3: Eu creio que às vezes, de tanta vez ouvirmos as mesmas notícias, os mesmos números, eu não vou dizer que é normal, mas acontece desvalorizarmos os números que vamos ouvindo. Não sei se foi ontem, presumo que anteontem, ouvi uma notícia que me deixou mais uma vez aterrorizado, é o termo. Segundo as previsões, as pessoas em Portugal abaixo do limiar da pobreza, o número de pessoas aumentou. E segundo os dados, poderá ter aumentado de 1 milhão e 700 mil para a casa dos 2 milhões de portugueses. 2 milhões de portugueses é na prática um quinto da população, 20%. O que num país do século XXI é terrível, é trágico. É evidente que estas loucuras de guerras e de encerramentos de canais e de colocar as pessoas e os decisores, os outros decisores em situações difíceis, tem obviamente consequências. E todos sabemos que, em função do que se tem passado nos últimos meses e do que se tem passado já nos últimos 4 anos, o preço dos bens essenciais aumentou porque os fatores de produção aumentaram. Aumentaram os fatores de produção e aumentaram os fatores de distribuição. E, portanto, isto é uma cadeia, isto é uma roda, em que se um dente se parte, ou se um dente da cadeia da roda aumenta, diminui de tamanho ou aumenta de tamanho, a roda deixa de funcionar. E, portanto, aquilo que eu entendo é tudo hoje, e aproveitando aquele palavrão, isto hoje é o mundo global, aproveitando tudo esta correlação entre os diversos fatores, as diversas forças, as diversas consequências que surgem de alguns atos, é evidente que nós dizemos que isto só podia dar nisto. É evidente que isto só podia dar nisto. O preço do petróleo é repercutível em tantos negócios, em tantas situações, que obviamente as consequências têm que vir. E neste filme todo, permita uma expressão, neste filme trágico todo, quem sofre mais são os que mais precisam. São os menos beneficiados da sorte ou os não beneficiados da sorte. Porque os outros, com poder, adaptam. E têm tanto que mais bico, menos bico, pouca diferença lhes faz. O problema é daqueles que já têm pouco e que vivem no limiar e que a meio do mês olham para a carteira e fazem contas e não sabem se são de comprar medicamentos, se são de comprar comida, ou se são de pagar a renda, ou se são de pagar o carro, ou se são de pagar a compra da habitação, ou se são de pagar a educação dos filhos, ou se são de trazer comida para casa. E o trágico é que isto começa a ser um hábito, e quando as coisas começam a tornar-se num hábito, nós perdemos o sentido do valor disto. E este número deixou-me aterrorizado. Claro que o que é que está nas nossas mãos, fazer? Eu vou ser muito direto e muito franco. Eu creio que muito pouco, a não ser termos a fé e a esperança e os crentes rezarem, para que as coisas mudem e para que quem tem o poder de influenciar estas situações, e em vez de as influenciar no sentido negativo, as influencie no sentido positivo. O número é trágico. É verdadeiramente trágico. E isto é em todo lado. E nós aqui também temos. E nós na Guarda também temos essas situações. Custa-me dizer, mas há fome encoberta. Há fome encoberta. E, portanto, basta falar com algumas instituições, basta falar com alguns professores do que são as segundas-feiras para percebermos que há fome encoberta, infelizmente. Eu só espero é que o Deus lá de cima influencie para os crentes ou a mente de alguns que têm poderes para influenciarem isto para o bem ou influenciar isto para o mal, se convençam que têm que influenciar isto para o bem, porque para o mal os resultados são negativos. Enfim, apetece-me às vezes dizer é o mundo que temos, mas sem ser uma, sem tomar isto como um tem que ser assim. Não queria, mas na realidade estes números deixam-nos preocupados e têm que nos fazer pensar, e sobretudo aqueles povos que têm na mão o poder de eleger A, B, C, D, com muito poder, que além de pensarem apenas na sua carteira, que às vezes é o que acontece, pensem na carteira também dos outros e pensem que os outros, como eles, têm necessidades. E às vezes eu digo que isso é esquecido. O que é que eu posso dizer mais? Olha, esperar que venham melhores dias é a única solução, porque dias maus nós já temos. Vamos interromper. Até à próxima, se vocês quiserem. Muito obrigado.
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Diana Santos já traçou os objetivos para a Conselhia do PS da Guarda. Também nesta edição, o alargamento de funcionamento da Biblioteca Municipal Eduardo Lourenço e os Campeonatos Nacionais de Ciclismo de Estrada, que têm início já amanhã.

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1: O autor da Biblioteca Municipal Eduardo Lourenço, na Guarda, vai ter um horário de funcionamento mais alargado. O assunto fez parte da ordem de trabalhos da reunião do Executivo e foi aprovado por unanimidade. O objetivo é que os jovens possam ter mais tempo de estudo naquele equipamento municipal e, para o efeito, a partir de agora, a biblioteca vai estar aberta até às 22 horas, incluindo aos sábados. O Presidente da Câmara da Guarda, Sérgio Costa, explicou que esta é uma solução provisória, uma vez que a autarquia tenciona encontrar um outro espaço onde os alunos possam estudar.
2: Tem vindo a ser reivindicado, ou pedido desde há vários anos esta parte, a necessidade de aumentar o horário de funcionamento das salas de estudo. E, naturalmente, nós procurámos uma solução. O nosso objetivo, e por isso é que isto demorou mais, era criar um espaço único para este objetivo. Mas ainda não foi possível, continuamos a procurar esse espaço. Enquanto esse espaço não surge, fazemos na sala de estudo da Mel, com horário mais alargado, até às 22 horas e ao sábado também, provisoriamente, até porque este alargamento vai acarretar alguns milhares de euros de custos acrescidos para o município da Guarda todos os meses, mas estamos à procura de uma outra solução fora da Mel, de mais baixo custo, mas que dê de igual forma condições para que isso possa surgir e os nossos jovens possam, sempre que necessitem, fazer ou praticar o seu estudo na nossa Biblioteca Municipal Eduardo Lourenço.
1: Os vereadores da oposição aplaudiram esta decisão, mas António Monteirinho, do Partido Socialista, recordou que esta era uma proposta do programa eleitoral do PS.
3: Uma das propostas do Partido Socialista estava relacionada com a escola a tempo inteiro, que abrangia também estas questões de responder aos alunos que estudam em grupo e que pudessem ter uma sala onde efetivamente pudessem realizar estudos, nomeadamente sabendo que temos dois agrupamentos e que temos o IPG e que ainda não existe uma resposta cabal para esta necessidade, fora do horário normal, do laboral, digamos assim, que pudesse responder. Congratulámos-nos com esta proposta, evidentemente, vem já aqui a dar uma resposta àquilo que é a procura e as necessidades dos estudantes do nosso concelho.
1: Também a vereadora do PSD, Alexandre Isidro, lembrou que esta era uma reivindicação dos estudantes.
4: Era já uma exigência e era já um pedido dos nossos jovens e que foi até alvo de uma moção, portanto foi aprovada uma moção apresentada pelo PSD na Assembleia Municipal de dezembro de 2022, no sentido da criação de uma sala de estudo 24 horas. Não é ainda a resposta, digamos assim, que os jovens pretendiam, mas é algo, portanto, estar aberta à biblioteca até às 10 horas, todos os dias, de segunda a sábado, e sobretudo só nos períodos de exames e de frequências, já é uma ajuda também para os nossos jovens, portanto, é um caminho. Portanto, obviamente, ficámos satisfeitos e ficámos satisfeitos também pela insistência com que temos trazido este assunto à discussão e que agora tenha sido aceito.
1: A Biblioteca Municipal Eduardo Lourenço na Guarda vai ter um horário de funcionamento mais alargado. Diana Santos já traçou os objetivos para o PS Guarda e refere que uma candidatura à Câmara prepara-se atempadamente perante uma gestão de Sérgio Costa que considera que está à deriva. A recém-eleita Presidente da Conselhia do Partido Socialista da Guarda já traçou as linhas mestras do mandato centradas na renovação interna e na construção de uma alternativa política sólida para o Conselho. A nova líder estabeleceu três grandes prioridades para o mandato, começando pelo fortalecimento do partido, através da angariação de novos militantes. Diana Santos pretende abrir o PS à sociedade civil, promovendo debates e espaços de reflexão que permitam

0: atrair, nomeadamente, as camadas mais jovens. O objetivo central é restabelecer o vínculo com a população, apresentando o PS como um partido confiável e uma alternativa credível à atual governação.
1: Fortalecer o partido, fazendo novos militantes, portanto, abrindo o partido à sociedade civil, falando com pessoas para que as pessoas possam voltar a ver no Partido Socialista um partido alternativo à atual governação e um partido que confiável, um partido que representa a sociedade e, portanto, criar de novo esse vínculo com a população para que a população reconheça em nós a credibilidade necessária para voltar a confiar e voltar a aproximar-se. Portanto, abrir o partido à sociedade civil, debater, acho que é muito importante criarmos espaços de reflexão e fazer novos militantes, tentar atrair também camadas mais jovens.
0: Para consolidar esta visão, a Presidente anunciou a criação da Comissão de Acompanhamento, Conselhia, um órgão destinado ao diálogo com os quadros mais antigos do partido para uma reflexão estratégica conjunta. Paralelamente, serão lançados os encontros Fernando Cabral com o foco na ética de fazer política.
1: A iniciativa que eu denominei de Comissão de Acompanhamento Conselhia, que é dialogar com os quadros mais antigos do partido para que todos juntos possamos fazer uma reflexão conjunta, uma reflexão estratégica para que possamos ser de novo uma alternativa, portanto, para conseguirmos voltar a liderar no Conselho da Guarda. Depois, também no âmbito da reflexão, tenho os encontros Fernando Cabral. Não serão só uma homenagem a este grande político, a este grande professor e humanista, mas sobretudo é honrar uma forma de estar na política, uma forma que nós queremos perseguir, uma forma vertical e ética de fazer política.
0: Relativamente às divisões internas resultantes do processo eleitoral, Diana Santos foi perentória ao afirmar que, terminadas as eleições, conta com todos durante todo o mandato.
1: A partir do momento em que terminam as eleições, eu creio que deixa de haver divisões e estamos todos do mesmo lado e mesmo assim todos já somos poucos, portanto temos mesmo que estar do mesmo lado e eu conto com todos os elementos da lista opositora para fazer este trabalho, porque este trabalho não se pode fazer só com metade das pessoas, obviamente conto com todos e quero trabalhar mesmo com aqueles militantes que estão mais afastados, quer trabalhar com todo o partido. E eu creio que as pessoas estão alinhadas também. Eu já falei com muita gente que pertencia a outro projeto e aquilo que me foi transmitido é que sim, agora obviamente estamos todos a trabalhar em prol do mesmo partido.
0: A nível institucional, a nova direção pretende manter uma proximidade estreita com as estruturas do PS local e nacional.
1: Meus objetivos também é manter essa proximidade, não só com a estrutura federativa do Partido Socialista, mas também com a estrutura nacional. É importante exercermos essa influência para que também percebam que a Guarda é a capital do distrito e precisa de reconhecimento. E, obviamente, quero ter uma relação próxima com a estrutura federativa, na pessoa do Alexandre Lote, tal e qual como será com a variação, uma relação próxima de discussão profícua e também com a estrutura da juventude socialista e também com a própria estrutura das mulheres socialistas.
0: Com o olhar posto no futuro, a Presidente da Conselhia defende que a preparação para as próximas eleições autárquicas deve começar de imediato. A estratégia passa por definir primeiro o projeto para o Conselho para depois encontrar um candidato forte.
1: Esse trabalho não pode ser feito em cima das eleições, portanto tem que ser feito atempadamente e é a altura de começarmos a trabalhar nesse sentido. Primeiro a perceber o tipo de estratégia que queremos para depois conseguirmos encontrar um candidato que reúna as condições necessárias e um candidato forte que reúna consensos, claro que nunca vai ser totalmente consensual, mas que reúna o maior número de consensos para que possa afirmar-se e possa merecer a confiança dos guardenses daqui a 3 anos e meio.
0: Finalmente, Diana Santos teceu duras críticas à atual gestão municipal, liderada por Sérgio Costa, descrevendo-a como uma gestão à deriva e sem orientação estratégica. Para a líder socialista, o problema não reside nas equipas, que já foram alteradas, mas sim na liderança.
1: Uma gestão à deriva, sem essa orientação, que é fundamental, que é necessária para uma boa implementação política. Portanto, já percebemos que não é das equipas, as equipas já foram alteradas, se calhar é mesmo de um líder. Acho que Sérgio Costa deveria ou aconselhar-se melhor ou ser mais benevolente para com os outros e saber abarcar com críticas e saber que um homem sozinho não pode decidir tudo e também tem que ouvir os outros e, se ouvir os outros, se calhar o caminho faz-se melhor. Porque, de facto, não vejo um rumo, não vejo uma estratégia, não vejo uma orientação. E quando a política não tem essa definição estratégica, andamos aqui um bocadinho à deriva, não é? A tentar encontrar o norte.
0: Diana Santos já traçou os objetivos para o PS Guarda e refere que uma candidatura à Câmara prepara-se atempadamente perante uma gestão de Sérgio Costa que considera que está à deriva. Tem início amanhã na Guarda os Campeonatos Nacionais de Ciclismo de Estrada, o evento desportivo junto aos melhores corredores nas categorias de Elite, Sub-23, para Ciclismo e Femininas. Para esta sexta-feira, o destaque vai para o contrarrelógio, com quase 22 km para a maioria das categorias e 27,6 km para o escalão de Elites masculinos. O ponto de partida e a meta vão ser em Casal de Cinza, como dá conta o presidente da Federação Portuguesa de Ciclismo, Cândido Barbosa.
2: Na sexta-feira temos as vertentes aqui explanadas, que são o paraciclismo, as femininas, a sub-23 masculinos e a elite masculina. Ou seja, isto é um contrarrelógio onde irá ter partida e chegada ao mesmo sítio. Será um percurso de 23 km para as primeiras três classes e depois os elites acabam por fazer a quase 28 km, porque o percurso aumenta um bocadinho para haver aqui uma distância mais equilibrada para os elites. Casal de Cinza, exatamente. É onde é a partida e a chegada do dia de sexta-feira.
0: No fim de semana, o epicentro da prova desportiva passa para o Parque Urbano do Rio Diz. No sábado decorrem as provas de fundo das categorias femininas e os sub-23 masculinos, com passagem por várias freguesias.
2: As provas de fundo que são feitas cá embaixo no Parque Urbano, onde a partida e a chegada será sempre no mesmo sítio, tanto no sábado como no domingo. Nós temos no sábado de manhã as Masters e as Elite Femininas e o Sub-23 masculinos da parte da tarde, onde existirá um percurso para as femininas da parte da manhã e da parte da tarde. São dois circuitos diferentes. É um percurso um bocadinho maior, alargado a várias freguesias, e depois um percurso, esse percurso terá cerca de 70 e poucos quilómetros, e o percurso da parte mais citadina tem cerca de 34 quilómetros, onde percorrem duas ou três voltas, que é o mesmo percurso para os elites de domingo.
0: O domingo está reservado ao paraciclismo durante a manhã e os elites masculinos após o almoço.
2: No domingo temos os paraciclistas da parte da manhã. É um percurso muito fácil. Os atletas, durante uma hora, percorrem o maior número de voltas possíveis.
0: Os vários percursos vão passar por localidades como Carpinteiro, Vila Garcia, Albardo, Pousada, Rochoso, Casal de Cinza, Vila Fernando, Vila Mendo e Catraia do Sortilhão. O presidente da Federação Portuguesa de Ciclismo, Cândido Barbosa, garante 3 dias de espetáculo. No final serão entregues 29 títulos de campeão nacional.
2: Iremos dar 3 dias de espetáculo na Guarda. Vamos embregar 29 camisolas de campeões nacionais, porque tem todas as condições para receber os magníficos campeões que cá estarão no próximo fim de semana.
0: A Guarda recebe já a partir de amanhã os Campeonatos Nacionais de Ciclismo de Estrada nas categorias de Elite, Sub-23, para ciclismo e femininas. E olhamos então para as previsões para amanhã, sexta-feira, dia 26 de junho. O Instituto Português do Mar e da Atmosfera prevê um dia com períodos de céu muito nublado, tornando-se pouco nublado ou limpo na região sul a partir da tarde. Aguaceiros mais prováveis no norte e centro até ao final da tarde, vento fraco a moderado e pode contar com pequena subida dos valores da temperatura máxima no interior do país. Máximas previstas para amanhã, 24 graus para a Guarda, 25 para Viseu e 29 para Castelo Branco, mínimas de 13 graus para a Guarda, 15 para Viseu e 17 para Castelo Branco. São 19 horas com 18 minutos, colocamos um ponto final nesta edição do Simultâneo de Rádios, que regressa amanhã a partir das 7 da tarde.
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